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1: 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As notícias do governo federal que movimentaram o país no dia de hoje.
2: Olá, boa noite.
3: Boa noite para você que nos acompanha em todo o país.
2: Sexta-feira, 2 de outubro de 2026.
3: Vamos aos destaques do dia.
2: Resgate de dinheiro das casas de apostas online. Mais de R$1.400.000 devem ser retirados até segunda-feira.
3: A partir do dia 6, terça-feira, os sites e aplicativos deixam de operar. Luana Karen.
4: Os recursos que ainda estiverem nas contas vão começar a ser devolvidos aos apostadores pelos próprios bancos que operam as bets.
2: ECA Ambiental garante o direito de crianças e adolescentes ao contato com a natureza.
3: E nas escolas, a educação ambiental vira tema em sala de aula. Pablo Mundinho.
5: A partir de agora, o país conta com uma política nacional de educação ambiental escolar. Isso significa que as redes de ensino da educação básica devem dar conteúdos relacionados à educação ambiental nas salas de aula.
2: Domingo é de eleições.
3: Polícia Rodoviária Federal atua para manter a segurança e garantir o livre deslocamento dos eleitores. Luciana Colares de Holanda.
6: Polícia Rodoviária Federal orienta que é importante buscar informações sobre o trajeto até os locais de votação.
2: Hoje na apresentação da Voz do Brasil, Mariana Jungmann e Luciano Seixas.
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2: Quem tem valores a resgatar de apostas em bets tem até segunda-feira para fazer isso diretamente nos sites ou aplicativos.
3: Com a proibição dos jogos, os sites têm até essa data para permanecerem no ar.
2: Depois, o dinheiro será devolvido com o intermédio dos bancos.
4: Termina na próxima segunda-feira, dia 5, o prazo para que pessoas que tenham saldo em sites de apostas possam resgatar o valor diretamente nas páginas. De acordo com o ministro da Fazenda, Dario Durigan, desde a última sexta-feira, foram resgatados cerca de 30% do valor que estava em posse das empresas de bets. O saldo a retirar ainda soma R$1.400.000. O ministro destacou que a partir do dia 6, terça-feira, os sites e aplicativos deixam de operar e os recursos que ainda estiverem nas contas vão começar a ser devolvidos aos apostadores pelos próprios bancos que operam as bets.
7: O jeito mais simples e fácil da pessoa pegar o seu dinheiro de volta é entrar no site e retomar o dinheiro até segunda-feira, dia 5, fim do dia. Lembrando que quem não conseguir fazer, por não ter recebido essa mensagem, por ter tido qualquer dificuldade, qualquer impedimento, que esse recurso, como é das pessoas, vai ser devolvido depois pelos próprios bancos que operam para as bets. Entre os dias 9 e 14 de outubro, vão fazer a devolução.
4: Ainda de acordo com o ministro Dario Durigan, foram identificadas 48 contas em casas de apostas com saldo superior a R$500.000. Esses perfis estão passando por uma análise mais detalhada por parte do governo. Já o ministro da Justiça e Segurança Pública, Wellington Silva, afirmou que desde a última sexta-feira, mais de 10 mil sites ilegais de apostas foram identificados e retirados do ar.
8: Do ponto de vista de derrubada de sites, o número de hoje, nós já passamos de 10 mil sites encaminhados para a Anatel para a derrubada. Nós estamos refinando os fluxos e estamos aprofundando cada vez mais a questão da fiscalização.
4: Em outra frente, o Ministério da Saúde iniciou uma campanha nacional de prevenção aos danos das apostas online, com depoimentos e um tutorial que orienta o usuário a realizar um autoteste para identificar possíveis riscos relacionados às apostas.
9: Eu vi que tinha um monte de gente ganhando e achei que comigo ia ser igual. Eu tava apostando sem parar, só pra tentar recuperar o que eu tinha perdido. A depressão e a ansiedade estavam tomando conta de mim.
10: O SUS pode te ajudar a sair dessa situação. As apostas online são um problema, causam dependência, te endividam e destroem sua família.
4: De acordo com o resultado obtido no autoteste, são indicadas opções de orientação e cuidado, como o teleatendimento disponível no Meu SUS Digital, a plataforma centralizada de autoexclusão do Ministério da Fazenda e os serviços presenciais disponíveis no SUS. O material da campanha e o autoteste podem ser encontrados na página gov.br/apostasonline. Reportagem Luana Karen.
3: Para registrar denúncias sobre irregularidades ou oferta ilegal de apostas, acesse gov.br/falabr.
2: Lá é possível descrever o caso com informações que possam ajudar na apuração, informando endereços de sites ilegais. Também é possível anexar documentos, imagens e outros arquivos.
3: A denúncia também pode ser registrada de forma anônima. Nesse caso, a pessoa não recebe protocolo nem pode acompanhar o andamento da manifestação.
2: No próximo domingo, milhões de brasileiros vão às urnas para escolher seus representantes no Executivo e no Legislativo.
3: Para garantir o fluxo no trânsito e garantir que todos consigam chegar aos locais de votação, a Polícia Rodoviária Federal estará de prontidão.
2: O trabalho nas ruas será feito de forma integrada com outros órgãos de segurança.
6: Garantir o livre deslocamento dos eleitores até os pontos de votação, manter a segurança e evitar imprevistos a quem vai votar. A Polícia Rodoviária Federal já está trabalhando para isso desde antes das eleições. E o trabalho inclui a integração com outras instituições, tribunais regionais eleitorais, forças de segurança e instituições públicas vão atuar em conjunto no período eleitoral para definir a mobilização em cada local. A diretora de operações da PRF, Nádia Zilotti, explica que todo efetivo estará disponível nos dias de votação.
11: Para este próximo domingo estaremos com todo o efetivo disponível e, além disso, nós temos a publicação de normativos que garantem a fluidez, a segurança viária para o cidadão por meio da restrição de veículos muito longos ou então que estejam transportando cargas muito pesadas.
6: A restrição de tráfego para veículos pesados vale para os dias 4 e 25 de outubro, primeiro e segundo turnos. E a Polícia Rodoviária Federal orienta que os eleitores se planejem antes de ir votar. Além de se certificar de que está com o título de eleitor em mãos, é importante buscar informações sobre o trajeto até os locais de votação. E a diretora de operações faz um alerta também para quem vai pegar a estrada.
11: Observe as normas de trânsito, utilize o cinto de segurança, peça para os demais usuários do veículo também utilizarem o cinto, não fale ao celular, observe os limites de velocidade. Essa e tantas outras normas de trânsito são essenciais, indispensáveis para que você consiga sair da sua residência e retornar em segurança.
6: A PRF mantém o atendimento à população nas unidades operacionais dos 26 estados e do Distrito Federal e pelo telefone 191. Reportagem Luciana Colares de Holanda.
3: E as Forças Armadas também vão apoiar a Justiça Eleitoral para que a votação e a apuração ocorram com segurança nas eleições.
2: A atuação mobiliza mais de 26 mil militares de regiões isoladas da Amazônia a grandes centros urbanos.
3: O Brasil vai sediar a Copa do Mundo Feminina de Futebol em 2027 e os preparativos para o evento já começaram.
2: Para receber profissionais de outros países que atuarão em atividades relacionadas à competição, o Ministério da Justiça e Segurança Pública publicou regras específicas para autorização de residência temporária de imigrantes que vão trabalhar no Mundial.
3: O diretor do Departamento de Imigrações do Ministério da Justiça, Vitor Sempel, reforça que a autorização não é definitiva e os pedidos poderão ser analisados em até 10 dias úteis.
12: Essa portaria, ela só regulamenta o caso da autorização de residência temporária, até o encerramento do evento ou até 6 meses após o encerramento do evento. Essa portaria, ela cria quase como um fast track, né? Um procedimento acelerado aqui, né? Então, são 10 dias úteis, uma vez protocolado o processo, que o Ministério da Justiça e Segurança Pública tem para analisar aquele pedido.
2: Os pedidos deverão ser feitos pelo Sistema de Gestão e Controle de Imigração no endereço migrante.mj.gov.br.
3: Mais chuvas no sul e estiagem no centro-oeste e norte do país.
2: É o que o fenômeno El Niño deve provocar no Brasil nos meses de outubro, novembro e dezembro deste ano, de acordo com um boletim divulgado pelo INMET, o Instituto Nacional de Meteorologia.
13: O fenômeno climático El Niño deve ganhar força entre outubro e dezembro, período que marca a transição da primavera para o verão. A meteorologista do INMET, Instituto Nacional de Meteorologia, Tamara Parente, explica que se a previsão se confirmar nos próximos meses, o fenômeno deve atingir intensidade muito forte e poderá ser o mais intenso registrado desde 1950.
14: A gente trabalha, né, como uma previsão, mas é certo que o El Niño pelo menos será na categoria forte, podendo chegar até dezembro na escala muito forte, que seria ali a última escala de intensidade do El Niño.
13: O cenário previsto para o país é marcado por contrastes. A região sul tende a registrar chuvas acima da média, que pode causar enchentes, alagamentos e deslizamentos de terra. Já as áreas do centro e do norte do país podem enfrentar períodos mais secos, com aumento do risco de incêndios. As temperaturas também devem permanecer acima do normal em grande parte do território brasileiro. O ministro da Pesca e Aquicultura, Edipo Araújo, alerta que o El Niño também pode alterar os níveis de chuvas das regiões norte e sul do país e, consequentemente, impactar nas atividades dos trabalhadores que dependem da pesca.
15: Temos uma sala de crise do governo federal com um olhar transversal aos diferentes segmentos econômicos e sociais que envolve o público que irá sentir os efeitos do El Niño este ano. Um efeito moderado para alto que deve impactar e contrair muito o ambiente aquático, o que vai impactar diretamente a atividade pesqueira.
13: O El Niño é caracterizado pelo aquecimento anormal e persistente da superfície do Oceano Pacífico na região da linha do Equador. Durante o fenômeno, que normalmente começa a se formar no segundo semestre do ano, as águas ficam pelo menos 0,5 graus Celsius acima da média por um período de no mínimo 6 meses. A Defesa Civil Nacional possui um serviço de alerta sobre riscos de desastre natural. Para receber informações sobre a região onde você está, é só enviar um SMS para 4199 com o número do CEP ou pelo WhatsApp 61-2034-4611. Reportagem Gabriela Noronha.
3: E como o fenômeno climático El Niño pode atingir o agro? Para responder essa questão, o Ministério da Agricultura e Pecuária lançou hoje uma página oficial com informações e orientações sobre o El Niño e seus possíveis impactos na agricultura e na pecuária brasileira.
2: A página pode ser encontrada no site do Ministério da Agricultura, em gov.br/agricultura.
3: E pescadores e pescadoras de todo o país têm até o dia 31 de dezembro para enviar o relatório anual de exercício da atividade pesqueira, o REAP, de 2021 a 2025.
2: O REAP é uma forma de comprovar o exercício do trabalho. Também contribui para manter a licença de pesca ativa no Registro Geral da Atividade Pesqueira, requisito para o seguro defeso.
3: Para deixar tudo regularizado.

0: a visibilidade dessa importante atividade econômica.
1: O contato com a natureza e a educação ambiental ganha um reforço na legislação brasileira.
2: O chamado ECA Ambiental amplia esses direitos para crianças e adolescentes, enquanto uma nova política orienta as escolas sobre educação ambiental e mudanças climáticas.
1: Confira na reportagem de Pablo Mundim.
3: Brincar ao ar livre, ter contato com a natureza e aprender a cuidar do meio ambiente. Esses direitos agora estão expressamente previstos na legislação brasileira para crianças e adolescentes. A nova lei, conhecida como ECA Ambiental, amplia o estatuto da criança e do adolescente e estabelece diretrizes para garantir o acesso a ambientes saudáveis, como praças, parques e áreas verdes. E a escola tem um papel importante nesse processo. A lei incentiva a educação baseada na natureza e a adaptação dos espaços escolares para ampliar essas experiências. E a partir de agora, o país conta com uma política nacional de educação ambiental escolar. Isso significa que as redes de ensino da educação básica devem dar conteúdos relacionados à educação ambiental nas salas de aula. A coordenadora geral de educação ambiental para a diversidade e sustentabilidade do Ministério da Educação, Viviane Vazzi Pedro, explica os objetivos da iniciativa.
4: A iniciativa busca fortalecer a educação ambiental nas escolas e apoiar as redes de ensino em ações de prevenção, mitigação e adaptação às mudanças climáticas.
3: A Política Nacional de Educação Ambiental Escolar prevê ainda apoio às redes de ensino na criação de protocolos de emergência climática e planos de adaptação da infraestrutura escolar, principalmente em regiões mais vulneráveis. Em Brasília, projetos ambientais já fazem parte da rotina de estudantes da rede pública. Na Escola Parque, os alunos participam de atividades que estimulam o cuidado com o espaço coletivo e aproximam as crianças da natureza. É o conhecimento na prática, explica a diretora do colégio, Aline Prota Lana.
5: Poder ter aula no meio da natureza e complementar o currículo de uma forma muito rica, porque aqui eles estão trabalhando só na prática, né? Com todas essas áreas, eles estão trabalhando colocando a mão na massa mesmo, podendo vivenciar tudo isso a partir do contexto que eles já estão inseridos.
3: Na Escola Parque, os alunos aprendem a plantar, cuidar e colher alimentos. O coordenador de meio ambiente da escola, Leonardo Ratano, destaca que essas experiências fazem parte do aprendizado dos estudantes e mostram na prática a importância de preservar o ambiente.
6: Com isso a gente vai aos poucos, né, fazendo essa alfabetização ecológica e criando nas crianças, né, essa importância de preservar o meio ambiente.
3: E o aprendizado não fica só na escola. Arnaldo Alves de Souza, estudante de 11 anos, sabe que pode levar para casa o que aprende nas atividades.
7: Que a gente aprende várias coisas e nós pode fazer isso em casa.
3: O ECA Ambiental prevê a atuação conjunta da União, dos estados, do Distrito Federal e dos municípios na implementação das medidas. Já a Política Nacional de Educação Ambiental Escolar contará com uma rede de governança para apoiar gestores e redes de ensino na elaboração de protocolos de emergência climática e planos de adaptação das escolas. Reportagem Pablo Mundim.
2: E foi criada uma rede de proteção a profissionais de educação que sofreram violências relacionadas ao exercício da profissão.
1: Agora eles podem contar com serviço de acolhimento, orientação e informação oferecido pelo Observatório Nacional da Violência contra Estudantes, em parceria com o Ministério da Educação.
8: Profissionais da educação que sofreram violência relacionada ao exercício da profissão podem contar com serviço de acolhimento, orientação e informação. A rede de apoio é oferecida pelo Observatório Nacional da Violência contra Estudantes, em parceria com o Ministério da Educação. A iniciativa é realizada por meio de um projeto de extensão da Universidade Federal Fluminense no Rio de Janeiro. O serviço de acolhimento, orientação e informação aos que sofreram violência como profissionais da educação estão presentes em todas as regiões do país, como explica Erasto Fortes Mendonça, coordenador geral de políticas educacionais em direitos humanos do MEC.
9: Observatórios regionais sediados em universidades federais nas 5 regiões do país, a rede aproxima o acolhimento das diferentes realidades dos profissionais da educação. O serviço articula apoio pedagógico, orientação jurídica e atenção à saúde mental para educadores que sofrem violência em razão de seu trabalho.
8: O serviço integra o eixo proteção e defesa dos profissionais da educação, da Política Nacional de Educação em Direitos Humanos, nas instituições de ensino, a EducaDH. Erasto Fortes destaca a importância de os educadores contarem com essa rede de proteção.
9: Proteger educadoras e educadores contra a violência, a censura e a perseguição é defender o direito à educação.

0: E a liberdade de ensinar e de aprender.
1: Entre outras situações, o serviço atende casos de desrespeito à autonomia docente e de exposição indevida de voz ou imagem com acusações contra educadores. O serviço atende casos relacionados à censura a conteúdos escolares ou contra aulas sobre temas como gênero, raça e desigualdade social. Locução: Júlio César de Oliveira. Reportagem: Isaías Godinho.
2: Voz pelo Brasil. Mundial dos Animais está logo ali, é domingo, 4 de outubro.
3: E quer lugar melhor para lembrar dessa data do que a Transpantaneira? Fazer esse caminho é como estar num safari de verdade, só que bem aqui no Brasil.
2: Ali você dá de cara com jacarés, capivaras, tuiuiús e um monte de aves coloridas que parecem posar para foto.
3: E a grande estrela que todo mundo quer ver de perto é a onça pintada, que está na lista de espécies ameaçadas.
2: Por isso, o turismo na região precisa ser feito com muita responsabilidade, para proteger e também para proteger a região e todas as espécies que vivem por lá.
4: Imagine percorrer uma estrada em que a qualquer momento o próximo encontro pode estar dentro d'água, no alto de uma árvore ou escondido no meio da vegetação. No Pantanal de Mato Grosso, esse caminho existe. É a estrada Parque Transpantaneira, que liga Poconé a Porto Jofre. São cerca de 145 quilômetros de estrada de terra com 125 pontes. Mas, para quem percorre o trajeto, a estrada é muito mais que um caminho. É uma espécie de observatório a céu aberto. Jacarés, capivaras, tuiuiús e dezenas de espécies de aves fazem parte da paisagem. E não é preciso chegar ao destino para começar o passeio. Muitas vezes, a atração está justamente às margens da estrada. A criadora de conteúdo, Beatriz Venturini, saiu de São Paulo para ter essa experiência.
5: O que a gente sentiu foi mais ou menos como se estivéssemos em um safari, né? Porque a gente andava de carro e não sabia o que esperar na próxima ponte. E a gente sempre se surpreendia, né? O que eu mais gostei, acho que foram os jacarés, pela quantidade. E, assim, vimos mais de 20, assim, na mesma ponte. É um espetáculo ver as onças em Porto Jofre. Foram experiências maravilhosas, né?
4: Ainda trilhas e passeios de barco. E quando o dia termina, o Pantanal ganha outros sons e outros moradores começam a aparecer. Mas não se engane, no caso da observação noturna, onde é possível ver antas, um dos maiores mamíferos do Pantanal, é indispensável apoio especializado. É o que explica o coordenador do Centro Nacional de Pesquisa e Conservação de Mamíferos Carnívoros do ICMBio, Rogério de Paula.
6: Passeios aí viram safaris noturnos, né, que levam as pessoas, os holofotes, né, as grandes lanternas de luz que vão fazer a focagem nos campos. É isso. Aí é um turismo um pouco mais especializado, menos individualizado.
4: Para quem visita a Transpantaneira, cada quilômetro percorrido revela sons e cenas inesquecíveis. Um dos encontros mais esperados, sem dúvida, é com ela. A onça pintada. Para a enfermeira Rosiane Feitosa, o momento é inesquecível.
7: Eu tive a oportunidade de ver a onça no Pantanal. Foi um daqueles momentos que a gente sabe que vai guardar para sempre na lembrança, no coração. Ver um animal que eu admiro tanto, livre e no seu habitat natural, foi emocionante demais.
4: O felino, símbolo da fauna brasileira, é uma espécie ameaçada de extinção e está entre os animais monitorados pelo ICMBio. O trabalho inclui pesquisa científica e ações de conservação, como ressalta o coordenador do Centro Nacional de Pesquisa e Conservação de Mamíferos Carnívoros, Rogério de Paula.
6: Quando a gente fala do turismo, né, se o turismo ele não é bem controlado, ele pode vir a ser um problema. Então a gente tem hoje ali nessa área de observação das onças pintadas, você tem uma rede de trabalho onde muitos piloteiros ali de lanche, barcos que vão levar turistas, eles acabam se concentrando quando se encontra uma onça, porque eles comunicam pelo rádio, todo mundo vai lá mostrar para os seus turistas. Então a gente tem instituído diretrizes, qual que é a distância de aproximação, número de pessoas, né, presentes, e isso a gente começou a ver a necessidade de revisar essa política nos últimos anos.
4: E talvez seja justamente essa a maior experiência de quem atravessa a Transpantaneira, perceber perceber que ali a gente não está apenas passando pela natureza, está entrando no território dela, um território onde cada ponte, cada curva e cada som podem anunciar um novo encontro. Com sonorização de Reinaldo dos Santos, reportagem Karine Melo.
3: E na semana que vem vamos trocar a estrada pelo mar e falar de viagens em cruzeiros brasileiros.
2: Para quem gosta de viajar e conhecer lugares novos, o turismo de cruzeiro pode ser uma boa opção.
3: Eles reúnem lazer e a oportunidade de conhecer vários destinos em um só roteiro.
2: A temporada de cruzeiros começa esse mês e estão previstos 8 navios e 187 roteiros, com oferta de mais de 831 mil leitos.
3: Então vem viajar com a gente e viver essa experiência em alto mar.
2: E essas foram as notícias do governo federal.
3: Uma realização da Secretaria de Comunicação Social da Presidência da República.
2: Com produção da empresa Brasil de Comunicação.
3: Fique agora com as notícias do Poder Judiciário e do Congresso Nacional. Boa noite, bom fim de semana.
2: A gente volta segunda-feira. Boa noite.

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2: STF estabelece regras para petições protocoladas em processos já existentes.
3: Advogados devem identificar processos que envolvam assédio eleitoral.
2: Termina prazo para propaganda eleitoral paga na imprensa escrita.
3: Boa noite, eu sou Marcela Luiza.
2: E eu sou Walter Lima.
3: A presidência do Supremo Tribunal Federal publicou nesta sexta-feira uma resolução com o objetivo de organizar e conferir mais transparência ao envio e à distribuição de pedidos apresentados dentro de processos que já estão em andamento.
2: A medida busca assegurar a regra de que os processos devem ser distribuídos de forma aleatória, mediante sorteio entre os ministros.
3: A norma também pretende reforçar o princípio do juiz natural, evitando que novos pedidos fiquem vinculados automaticamente a um relator específico.
2: A resolução entra em vigor na data de sua publicação e vale apenas para as petições protocoladas a partir dessa data.
3: Advogados devem identificar processos que envolvam assédio eleitoral.
2: A norma vai permitir que a Justiça do Trabalho acompanhe os casos. Marla Lacerda.
4: Ações trabalhistas sobre assédio eleitoral devem incluir um identificador específico no cadastro do processo judicial eletrônico, o PJE. A correta identificação vai dar maior visibilidade ao problema, uniformidade ao tratamento desses casos, além de facilitar a atuação da Justiça do Trabalho. Juízes também devem comunicar ao Ministério Público do Trabalho e ao Ministério Público Eleitoral a existência de fatos que possam caracterizar essa prática. A medida vai ajudar no desenvolvimento de ações de prevenção, fiscalização e combate ao assédio eleitoral, fortalecendo a proteção dos trabalhadores.
3: Há 3 dias do primeiro turno das eleições, termina prazo para propaganda eleitoral paga na imprensa escrita.
2: A regra vale para jornais, revistas e tabloides e está prevista na legislação eleitoral. Guilherme Firmino.
5: Termina hoje o prazo para divulgação paga de propaganda eleitoral na imprensa escrita. Jornais, revistas e tabloides também não podem mais reproduzir essas propagandas na internet. A partir de amanhã, será permitida apenas a distribuição de material gráfico, como santinhos, e a realização de caminhadas, carreatas ou passeatas, até às 10 da noite. No domingo, as sessões eleitorais abrem às 8 horas da manhã e vão até às 5 da tarde, no horário de Brasília.
3: STJ mantém a ação de improbidade contra servidor federal após desclassificação da demissão em PAD, processo administrativo disciplinar.
2: A ação civil pública por improbidade foi ajuizada pela União. Fátima Uchoa.
6: Um advogado da União foi demitido por suposto uso de documentos falsos para obter progressão funcional. Em mandado de segurança no STJ, a primeira sessão reconheceu que a conduta seria ilícito administrativo de menor gravidade, que não justificaria a demissão. Então, a União ajuizou a ação por improbidade administrativa com base nos mesmos fatos investigados no PAD, mas o TRF4 rejeitou a petição inicial. Agora, o relator na primeira turma do STJ, ministro Sérgio Coquina, afirmou que a decisão em mandado de segurança não impede ajuizamento ou prosseguimento de ação civil pública por improbidade, pois não foram discutidas a existência dos fatos apurados no PAD, nem a autoria do servidor, mas apenas a proporcionalidade da pena de demissão, que foi afastada.
3: Justiça Federal mantém suspensão de associação indígena suspeita de desvios e apoio a garimpo ilegal no Pará.
2: A decisão acatou um pedido do Ministério Público Federal. Vanessa Pereira.
7: O MPF entrou com a ação após investigações apontarem irregularidades na associação, criada para defender os direitos dos povos caiapó. Entre os problemas estão a falta de prestação de contas, o uso indevido de recursos coletivos e o incentivo ao garimpo ilegal em terra indígena. A decisão mantém o bloqueio dos repasses mensais da Vale para a associação, que agora são depositados em uma conta judicial. O dinheiro fica protegido para a comunidade e poderá ser liberado pela justiça para atender necessidades urgentes da população indígena, como saúde e alimentação.
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3: Uma boa noite.
2: Um bom fim de semana e boas eleições.
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1: Eu sou Humberto Pinheiro e estes são os destaques de hoje do Jornal do Senado que começa agora. Eleição deste domingo renovará 2/3 da composição do Senado Federal. Projeto prevê adaptação para atendimento de saúde digno a pessoas com obesidade. Senado pode acabar com limites de vagas para mulheres em concursos na área de segurança pública. Boa noite. Nas eleições deste ano, o eleitor vai escolher 6 representantes, em uma sequência que precisa ser observada na urna eletrônica. Para o Senado, serão 2 votos. O eleitor deve escolher 2 candidatos diferentes. Os detalhes com a repórter Yasmin Rodrigues.
2: Em 2026, cada eleitor vai votar 2 vezes para o Senado. Mas antes de chegar aos senadores, o eleitor precisa passar por outras escolhas na urna. E saber a ordem dos cargos e a quantidade de números de cada candidato ajuda a evitar erros na hora da votação. A jornalista do Senado, Esther Monteiro, explica a ordem e quantos dígitos devem ser digitados em cada escolha.
3: Primeiro é a vez do deputado federal, são 4 dígitos. Depois, deputado estadual ou distrital, 5 dígitos. E aí é que chega a vez do senador. São 2 votos, 2 nomes diferentes. E são 3 dígitos. E depois é que você vai votar para governador, 2 dígitos, e para presidente da República, 2 dígitos.
2: Também não é possível votar na legenda para senador. Como a eleição para o Senado é majoritária, o eleitor precisa escolher nominalmente 2 candidatos. Em uma eleição, cada estado e o Distrito Federal escolhem 1 senador, na seguinte, 2. Neste ano, serão renovadas 54 cadeiras, o equivalente a 2/3 da casa, e os 2 votos para senador têm exatamente o mesmo peso.
1: 158 milhões de brasileiros vão às urnas neste domingo. O repórter Márcio Maturana traz mais números desta eleição e recomendações da Justiça Eleitoral.
4: Não se pode entrar na cabine eleitoral com celular ou outro objeto que possa registrar o voto. Esses aparelhos têm que ficar com os mesários, mas o presidente do Tribunal Superior Eleitoral, o ministro Cássio Nunes Marques, recomenda que se levem os números num pedaço de papel.
5: A colinha eleitoral de papel pode e deve ser usada para que eleitoras e eleitores anotem os números dos candidatos e possam votar com calma e certeza.
4: Estão cadastrados 158 milhões de eleitores em 5.571 municípios com mais de 517 mil sessões eleitorais, que se somam a 1.351 sessões eleitorais no exterior. São 13 nomes disputando para presidente, 318 para senador e 7.803 para deputado federal.
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1: 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O Senado vai analisar um projeto de lei que obriga os estabelecimentos que prestam serviços público e privado de saúde a se adaptarem para garantir atendimento digno a pessoas com obesidade. Dados do Ministério da Saúde indicam que, em 2024, a proporção de adultos com obesidade no Distrito Federal e nas capitais de estado superou a marca de 25%. Repórter Alexandre Campos.
8: A ideia do projeto projeto é garantir às pessoas com obesidade o acesso à saúde por meio de equipamentos e mobiliário compatíveis com suas especificidades. Macas, cadeiras de rodas, balanças, aparelhos de aferição de pressão arterial e máquinas usadas no diagnóstico por imagem devem ser dimensionados de modo que possam garantir o pronto atendimento dessa parcela da população. Ao afirmar que essa adaptação nos estabelecimentos garante o acesso aos serviços de saúde, a médica e autora do projeto, senadora doutora Eudócia, do PSDB de Alagoas, citou algumas medidas que podem reduzir o número de casos de obesidade e suas complicações.
9: Conscientizarmos a nossa população que alimentação saudável, balanceada, exercícios físicos e manter a sua rotina de consultas médicas é de suma importância. Obviamente, também fazer o check-up, né? Uma vez por ano, ao menos. E na classe infantil, é acompanhamento pediátrico.
8: Pelo texto, a assistência às pessoas com obesidade não deverá ser negada ou recusada caso no posto, unidade de saúde ou hospital não haja esse material disponível. A falta de equipamentos adequados também não pode representar qualquer constrangimento, exposição indevida, discriminação ou tratamento indigno.
1: O Senado pode acabar com o limite de vagas para o público feminino em concursos da área de segurança pública. A proposta, já aprovada na Comissão de Segurança Pública e que aguarda votação no plenário, ainda reserva pelo menos 20% das vagas nas polícias e corpos de bombeiros a mulheres. Repórter Bruno Lourenço.
10: O projeto de lei que proíbe a limitação de vagas para mulheres em concursos da área de segurança pública cria ainda a Política Nacional de Valorização das mulheres para o setor. A proposta reserva também pelo menos 20% das vagas nos concursos públicos para as polícias e bombeiros para o público feminino. A relatora na Comissão de Segurança Pública, senadora Damares Alves, do Republicanos do Distrito Federal, defendeu as medidas.
11: O que queremos? Uma política de valorização da mulher lá na Polícia Militar, no Corpo de Bombeiro, na Polícia Civil.
10: A nova política, que será condição para o repasse de verbas do Fundo Nacional do Setor, estabelece igualdade de oportunidades entre mulheres e homens nas carreiras da segurança pública, fim da exclusividade ou preferência dessas atividades para homens, rejeição de práticas, atitudes e crenças discriminatórias e o enfrentamento do assédio e da violência contra mulheres no ambiente de trabalho.
1: Mulheres vítimas de violência doméstica e familiar em situação de vulnerabilidade social e econômica poderão ter acesso ao Auxílio Recomeço. A proposta é análise na Comissão de Assuntos Econômicos, determina que o benefício de até um salário mínimo será pago mensalmente pelo prazo de 6 meses, podendo ser prorrogado. Pelo projeto, o pagamento poderá ser acumulado com outros programas assistenciais. O custeio do auxílio poderá ser feito com verbas da União ou de fundos específicos de proteção às mulheres. Estados, Distrito Federal e municípios também poderão complementar os recursos. Na avaliação do autor da medida, senador Confúcio Moura, do MDB de Rondônia, a dependência financeira pode dificultar o rompimento da situação de violência sofrida pela mulher.
12: Grande parte das mulheres suportam a violência por causa do homem protetor do homem. Que é um mantenedor da casa, mas tirando ela dali, levando para proteção, garantindo uma sustentação por 6 meses e capacitando essas mulheres, com certeza a coisa melhora.
1: Com trabalhos técnicos de João Lira, o Jornal do Senado fica por aqui. Acompanhe agora as notícias do Tribunal de Contas da União e da Câmara dos Deputados. Boa noite e bom fim de semana.
13: Minuto do TCU.
14: O Tribunal de Contas da União fiscalizou a execução das obras da BR-230 na Paraíba após reclamações da população sobre as condições da rodovia. A auditoria analisou o trecho de 30 quilômetros. O contrato ultrapassou 560 milhões de reais e a obra avançou apenas 32% em 9 anos. O TCU também identificou risco de paralisação por falta de recursos, problemas ambientais e questões contratuais. Na sessão plenária que analisou o processo, o ministro relator Walton Alencar comentou os impactos da situação.
15: O resultado é uma rodovia em obras há muitos anos, com desvios, insegurança viária e prejuízos à mobilidade e à economia da região.
14: Para 2026, estão previstos apenas 12 milhões de reais, sendo que mais de 300 milhões ainda precisam ser executados. 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
18: Discriminação contra pessoas com deficiência nas escolas terá pena maior.
19: Pais de recém-nascidos devem receber treinamento antes da alta hospitalar.
18: Projeto de lei autoriza a instalação de suportes para bicicletas em ônibus.
19: Boa noite. Avança na Câmara a proposta que prevê a instalação de suportes para bicicletas em ônibus. A repórter Silvia Munhato tem mais detalhes.
20: A Comissão de Viação e Transportes da Câmara dos Deputados aprovou o projeto que autoriza a instalação de suportes para o transporte de bicicletas na parte externa ou no interior de ônibus e micro-ônibus. O texto permite a instalação dos suportes nos transportes urbano e rural, cabendo aos estados e municípios definir o percentual mínimo da frota que deve contar com equipamento. A relatora, deputada Leda Borges, do Republicanos de Goiás, explicou que os suportes deverão ser aprovados por órgão ou entidade de metrologia legal, assegurando que a implementação da medida observe critérios de segurança e adequação técnica dos veículos. A proposta que autoriza a instalação de suportes para o transporte de bicicletas na parte externa ou no interior dos ônibus será analisada agora pela Comissão de Constituição e Justiça. Da Rádio Câmara de Brasília, Silvia Munhato.
16: Transportes.
18: Rodrigo de Castro, do União de Minas Gerais, apoia projeto que dispensa até 2032 a cobrança do adicional ao frete para a renovação da marinha mercante em transportes destinados às regiões Norte e Nordeste. O benefício vale para operações de cabotagem, navegação fluvial e lacustre.
19: Rodrigo de Castro considera que a prorrogação pode reduzir os custos de transporte nessas regiões, já que o adicional é cobrado sobre o frete marítimo.
18: Gutenberg Reis, do MDB do Rio de Janeiro, apresentou o projeto que autoriza o Instituto Cultural Marinha Mercante a instituir 14 medalhas e ordens honoríficas. A proposta busca valorizar contribuições para áreas como transporte, segurança da navegação e economia do mar.
19: O deputado ressalta a importância estratégica da Marinha Mercante no desenvolvimento econômico, logístico e energético do Brasil. Gutenberg Reis reitera que o reconhecimento de profissionais que contribuem para o crescimento sustentável do setor pode fortalecer a cultura marítima.
16: Economia.
18: A Câmara analisa proposta de emenda à Constituição que permite que estados e municípios concedam créditos do imposto sobre bens e serviços para doadores e patrocinadores de projetos culturais e esportivos. Na visão de Luiz Fernando Faria, do União de Minas Gerais, a medida preserva o financiamento desses setores após a reforma tributária.
19: O texto estabelece que o Comitê Gestor do IBS vai definir critérios para a liberação dos incentivos sem comprometer a arrecadação dos entes federados. Luiz Fernando Faria ressalta que o apoio tributário à cultura e ao esporte é fundamental para movimentar a economia criativa.
18: Stefano Aguiar, do PSD de Minas Gerais, defende a ampliação da imunidade tributária para entidades esportivas sem fins lucrativos. Proposta sobre o tema em análise na Câmara é que para essas organizações, as instituições de educação e assistência social impedindo a cobrança de impostos sobre patrimônio, renda e serviços.
19: A medida reduz os custos dessas entidades e fortalece atividades esportivas voltadas à inclusão social, à formação de atletas, à educação e à promoção da saúde. Stefano Aguiar explica que a medida alcança organizações ligadas aos movimentos olímpico, paralímpico, clubístico e educacional.
18: A Câmara aprovou e enviou ao Senado o projeto que estabelece diretrizes para a política industrial, tecnológica e de comércio exterior do país. Antônio Doido, do MDB do Pará, apoia a matéria que prevê, entre outros pontos, metas para ampliar a produção, gerar empregos e reduzir desigualdades regionais.
19: Antônio Doido esclarece que o governo federal deverá apresentar essa política ao Congresso no primeiro ano de cada mandato presidencial. A proposta também determina determina a prestação de contas anual sobre o cumprimento das metas e os resultados das medidas adotadas.
18: Afonso Florence, do PT da Bahia, sugere a criação do Registro Nacional de Beneficiários Finais sob gestão da Receita Federal. A proposta obriga a identificação das pessoas físicas que realmente controlam ou lucram com empresas e fundos de investimento no país.
19: De acordo com Afonso Florence, o objetivo é acabar com o uso de laranjas em empresas de fachada. A medida, na avaliação do parlamentar, integra cadastros públicos para combater a lavagem de dinheiro, a sonegação fiscal e a infiltração do crime organizado na economia.
0: Educação.
18: A Comissão de Educação aprovou uma proposta que prevê punição mais rigorosa para quem discriminar pessoas com deficiência nas escolas. A reportagem é de Agui Pontes.
21: A Comissão de Educação da Câmara dos Deputados aprovou uma proposta que pune com mais rigor atos discriminatórios contra crianças nas escolas públicas e privadas. O projeto da deputada Samia Bonfim, do PSOL de São Paulo, prevê multa de 3 a 20 salários mínimos para o profissional envolvido. Segundo a relatora, a deputada Fernanda Melchiona, do PSOL do Rio Grande do Sul, a proposta se concentra principalmente em dar um nome para os tipos de violência e discriminação que uma criança, adulto ou adolescente com deficiência pode sofrer em um ambiente escolar. Eles seriam dificultar a matrícula, impedir ou inviabilizar a permanência na escola, excluir o aluno das atividades de lazer e cultura, negar profissional de apoio capacitado para atendimento da criança ou adolescente, negar adaptação do currículo, isso além das demais formas de discriminação previstas no Estatuto da Pessoa com Deficiência. Práticas de bullying e de abuso de autoridade também seriam punidas, segundo o texto aprovado. Pela Constituição, as escolas públicas ou privadas já são obrigadas a se adaptar às necessidades do estudante. No entanto, segundo Fernanda Melchiona, isso não impediu que famílias enfrentassem entraves para ter e manter acesso à educação para pessoas com deficiência.
22: A gente recebe esse relato de negativa de matrículas, a gente recebe o relato de falta de pessoal capacitado, a gente recebe o relato de exclusão desse aluno nas atividades ou aluna nas atividades de cultura e lazer. Então, esses temas são claramente discriminatórios.
21: Segundo a proposta, outro ato previsto é a obrigatoriedade de formação continuada de professores e de equipes de suporte para receber estudantes com deficiência. A proposta está agora na Comissão de Finanças e Tributação. Deve seguir depois para a Comissão de Constituição e Justiça. Da Rádio Câmara de Brasília, Agui Pontes.
23: Segurança Pública.
19: O projeto de Átila Lira, do PP do Piauí, tipifica como crime o descumprimento de medidas cautelares alternativas à prisão. O texto pune com reclusão de 2 a 5 anos o infrator que, por exemplo, romper a tornozeleira eletrônica ou descumprir horários de recolhimento.
18: Átila Lira argumenta que a legislação atual deixa as forças de segurança sem respaldo para prender em flagrante quem desrespeita ordens judiciais. Ele argumenta que a criação de um crime autônomo garante a prisão imediata e fortalece a eficácia das decisões da justiça.
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23: Saúde.
19: A Câmara analisa projeto que prevê treinamento de primeiros socorros para pais de recém-nascidos antes da alta hospitalar. O objetivo é evitar a morte de crianças, especialmente por engasgo, como informa o repórter Luiz Cláudio Canuto.
0: A Comissão de Saúde da Câmara dos Deputados aprovou o projeto que determina treinamento de primeiros socorros para pais ou responsáveis de recém-nascidos antes da alta hospitalar. O texto inclui no Estatuto da Criança e do Adolescente a obrigatoriedade de hospitais oferecerem orientação e treinamento para isso, com ênfase em manobras para desobstrução das vias aéreas. O texto original da deputada Camila Jara, do PT do Mato Grosso do Sul, obrigava o oferecimento de treinamento antes da alta. A relatora, deputada Marussa Boldrin, do Republicanos de Goiás, dispensa a obrigação se os pais ou responsáveis tiverem sido capacitados para isso no pré-natal. O deputado Padre João, do PT de Minas Gerais, leu o parecer na Comissão de Saúde no lugar da relatora e afirma que pequenos objetos podem ser fatais.
2: O engasgo, né? Popularmente o engasgo, que é essa obstrução das vias respiratórias, até por aleitamento, sobretudo mamadeira ou bico, ou pequenos alimentos. Os dados que só em 2024 tivemos 300 óbitos de crianças. E olha que com treinamento você salva essa vida. Isso aconteceu comigo recente, numa reunião. Uma pessoa adulta, ao alimentar, estava na mesa do refeitório, engasgou com o alimento. Teve um colega que era também devidamente capacitado, salvou a pessoa. Quando ela torna obrigatório, é o momento que os pais estão empolgados com a criança, estão muito propícios a acolher esta formação. E que, de fato, como vimos, salva vida.
0: Há cerca de 300 mortes de crianças com menos de um ano no país em 2024 por engasgo, são dados do Ministério da Saúde. A orientação é uma medida de proteção à vida e à saúde das crianças nos primeiros meses de vida, na opinião da relatora Marussa Boldrin. A proposta que determina treinamento de primeiros socorros para pais ou responsáveis de recém-nascidos antes da alta hospitalar ainda precisa passar pelas comissões de Previdência, Assistência Social, Infância, Adolescência e Família e de Constituição e Justiça. Para virar lei, precisa ser aprovada pela Câmara e pelo Senado. Da Rádio Câmara de Brasília, Luiz Cláudio Canuto.
3: Agricultura.
4: Marcelo Moraes, do PL do Rio Grande do Sul, é contrário à portaria do Ministério da Agricultura que estabelece novas regras para a classificação e comercialização de morangos. Na visão do parlamentar, as exigências aumentam a burocracia e os custos para os produtores.
5: Marcelo Moraes argumenta que as regras podem provocar a rejeição de lotes e prejuízos, principalmente para pequenos e médios produtores. O deputado também alerta para possíveis impactos na oferta de morangos e nos preços ao consumidor.
4: André Abdon, do PP do Amapá, apoia projeto que suspende decreto do governo federal responsável por ampliar a estação ecológica de Taiamã, localizada nos municípios de Cáceres e Poconé, em Mato Grosso. Com a mudança, a unidade de conservação passou a ter cerca de 68 mil hectares.
5: André Abdon considera que a ampliação precisa ser revista diante dos impactos sobre propriedades rurais e atividades de pecuaristas e pescadores. A justificativa do projeto também questiona o processo de consulta pública realizado antes da edição do decreto do Executivo.
3: Previdência.
4: Aline Gurgel, do União do Amapá, defende o projeto que regulamenta a aposentadoria especial dos agentes comunitários de saúde e dos agentes de combate às endemias. A proposta prevê aposentadoria a partir dos 50 anos para mulheres e 52 para homens, com pelo menos 20 anos de atividade na função.
5: O projeto também permite a aposentadoria com 15 anos de atuação como agente, somados a 10 anos de contribuição em outra atividade. Aline Gurgel lembra ainda que a proposta garante que o benefício seja integral e tenha os mesmos reajustes dos salários dos profissionais que estão na ativa.
3: Trabalho.
4: A Comissão de Constituição e Justiça aprovou uma proposta que integra servidores de ex-territórios à União. A repórter Paula Bittar acompanhou a votação.
25: A Comissão de Constituição e Justiça da Câmara aprovou uma proposta que permite que agentes públicos dos ex-territórios do Amapá, de Rondônia e de Roraima optem por receber remuneração da União. A medida alcança servidores da ativa e aposentados. Para ter esse direito, o agente público deverá ter trabalhado no território ou mantido vínculo com a administração pública local até 10 anos após a transformação do território em estado. A proposta também pode aumentar a remuneração de algumas categorias, como policiais e bombeiros militares. De acordo com o relator na CCJ, deputado Acácio Favacho, do MDB do Amapá, o texto mostra-se compatível com os princípios constitucionais que asseguram segurança jurídica, tratamento isonômico entre servidores públicos e valorização do serviço público.
3: A ampliação do período de enquadramento para os 10 primeiros anos de criação dos estados mostra-se compatível com própria lógica da Constituição de transição administrativa adotada pela União no processo de consolidação federativa dessas unidades federadas.
25: Rondônia foi transformada em estado em 1981. A União pagou a folha salarial local durante 10 anos após essa mudança. Amapá e Roraima foram transformados em estados pela Constituição de 1988. Nesses casos, o período de transição foi de apenas 5 anos. Poderão integrar o quadro em extinção da União servidores públicos federais e municipais e policiais que trabalhavam nos ex-territórios até a transformação em estado. Servidores admitidos pelo Amapá e por Roraima até outubro de 1998, servidores admitidos por Rondônia até dezembro de 1991 e pessoas que mantiveram relação de trabalho efetiva ou não com a administração pública dos ex-territórios, estados ou municípios. O agente público deverá ser enquadrado no cargo ou emprego de origem ou em outro equivalente. Nos casos de desvio de função, o enquadramento poderá ocorrer em cargo equivalente as atividades efetivamente exercidas. Para isso, a pessoa deverá comprovar a escolaridade ou a habilitação exigida à época. O texto também garante o pagamento das gratificações e outros valores relacionados ao cargo ou emprego em que o servidor for enquadrado. Os servidores continuarão trabalhando para os estados ou municípios até serem aproveitados por um órgão federal. Nesse período, o estado ou município não terá custo com essa cessão. A proposta estabelece que soldos adicionais, benefícios, indenizações, vantagens e demais direitos remuneratórios dos policiais e bombeiros militares dos ex-territórios do Amapá, de Roraima e de Rondônia, incorporados ao quadro em extinção da União, não poderão ser inferiores aos pagos aos policiais e bombeiros militares do Distrito Federal. Essa regra vale para militares da ativa, reformados, da reserva remunerada e pensionistas. O deputado Dorinaldo Malafaia, do PDT do Amapá, considerou que a proposta retira servidores de um limbo jurídico.
6: A transição que se fez de território para estado, infelizmente, não cumpriu um papel importante, que foi valorizar e acolher esses servidores do ex-território que ficaram no limbo jurídico, que ficaram para trás, que tiveram perdas sociais, econômicas e que, portanto, essa emenda parlamentar, ela possibilita essa correção.
25: A deputada Silvia Cristina, do PP de Rondônia, também defendeu que a PEC faz justiça.
7: Nós não falamos simplesmente de uma questão administrativa ou remuneratória. Nós estamos falando de uma história de reconhecimento e, acima de tudo, de justiça. Nós estamos falando de homens e mulheres, trabalhadores, que trabalharam para uma construção de todos esses estados, que prestaram serviços políticos justamente durante um período de profunda transformação institucional, quando deixamos de ser território federal e passamos à condição de estado.
25: A análise da admissibilidade pela CCJ é apenas o primeiro passo na Câmara. Agora, a proposta ainda precisa passar por uma comissão especial e pelo plenário em dois turnos de votação. Como veio do Senado, caso não seja modificada pelos deputados, segue então a promulgação. Da Rádio Câmara de Brasília, Paula Bittar.
19: A falta de profissionais qualificados em pequenos municípios motivou a apresentação de projeto de Emidinho Madeira, do PL de Minas Gerais. A proposta permite, em situações excepcionais, que servidores públicos sejam pagos com recursos de parcerias firmadas com organizações da sociedade civil.
8: O projeto exige que não haja conflito de horários entre as atribuições do cargo público e as atividades desempenhadas no âmbito da parceria. Emidinho Madeira avalia que a proibição atual dificulta a execução de serviços de saúde, educação e assistência em cidades com pouca mão de obra especializada.
5: A formalização e o incentivo à garimpagem artesanal no Médio Jequitinhonha, em Minas Gerais, é o objetivo de projeto de Gilberto Abramo, do Republicanos. A ideia é priorizar os donos de terras e as cooperativas da região na hora de pedir a autorização para garimpar em terrenos pequenos de até 15 hectares.
18: Gilberto Abramo entende que desburocratizar a regularização é essencial para movimentar a economia e tirar trabalhadores da informalidade. Segundo ele, a medida exige respeito às questões ambientais, promovendo a recuperação de terrenos degradados e o uso de técnicas mais sustentáveis.
5: Termina agora o Jornal Câmara dos Deputados, produzido pela Rádio Câmara, com trabalhos técnicos de Wellington Teles e apresentação de Val Monteiro e Luciana Vieira. Uma boa noite para você.
18: A Voz do Brasil volta na segunda-feira. Boa noite e bom fim de semana.
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queria convidar o Rio de Janeiro para uma boate que veio diretamente do Paraguai. Uma coisa ótima, chiquérrima. Queria convidar vocês para a minha boate, Ivete Sangalo Night Club.

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1: Alô, compadre, comadre, estamos chegando aqui no Clube do Caipirão, defendendo as tradições culturais de nossa terra com grandes sucessos do nosso cancioneiro. Muita música, alegria pra você, que é o melhor ouvinte do mundo. Vamos que vamos!
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1: A sonoplastia do meu irmão companheiro Zé Luquinha, assessoria e produção da dona Juju. Juntos nós vamos reviver um passado tão vivo e presente na história e na memória de cada um de nós amantes da música sertaneja. Com a proteção de Deus, estamos chegando!

0: Clube do Caipirão, despertando você para mais um dia. Opa, que maravilha, mais uma vez, seja muito bem-vindo, compadre, bem-vinda, compadre, ao nosso Clube do Caipirão, edição especial sempre junto com você. A Juju já foi ajeitar um cafezinho pra nós, o Luquinha tá ali separando mais umas modas, e nós vamos juntos recordando os grandes momentos da nossa música sertaneja, e a moda por aqui não para.
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0: Ótimo sábado, bom dia!

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1: E o nosso programa tem como objetivo preservar a cultura caipira e a nossa música sertaneja raiz. Por isso, nós temos alguns parceiros que gostam do nosso projeto e nos dão o apoio cultural para continuarmos firmes nessa jornada.
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1: O nosso Clube do Caipirão está no ar desde 2008, defendendo a viola, a cultura, as tradições de nossa terra, sempre mantendo firme o melhor do nosso cancioneiro rural e da música tradicional, trazendo desde as raridades, as pioneiras da nossa canção, até mesmo as músicas mais novas, mas sempre dentro do estilão, do sertanejo raiz, tradicional e romântico. 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

0: É o Clube do Caipirão defendendo a viola caipira, as tradições de nossa terra. Bom dia pra você que tá chegando agora, você que já vem com a gente, seja muito bem-vindo. Tem muita moda boa pra gente ouvir.
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0: Agora no jeito, escolta de Vagalume, Sérgio Reis e Filhos.

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2: Continue aqui.
1: Você está muito bem.
2: Um abraço, Lorival.
1: Um abraço, Lourenço.

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2: Vamos cuidar do nosso meio ambiente.
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2: Valeu, Wilson Sartori, pelas dicas. É isso aí, vamos cuidar do meio em que vivemos, vamos cuidar do nosso meio ambiente.
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2: Toca mais uma, companheiro.

0: antes, baseado pra acabar com tudo mesmo.
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4: Já estamos de volta com o Clube do Caipirão, maior programa sertanejo raiz do rádio.
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2: Já tem mais sucesso, se liga na programação.
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4: Ó, nós travês aqui defendendo a viola caipira, as tradições de nossa terra aqui no Clube do Caipirão é só modão.
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4: Vamos ouvir clássica moda de 1969 com Tião Carreiro e Pardinho, Golpe de Mestre.

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1: Aqui só toca modão, grande sucesso, a gente ouviu, ainda tem muita música boa pra gente curtir.
2: Bom dia pra vocês tudo.
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1: Agora, junto com a FAESP, Federação da Agricultura e Pecuária do Estado de São Paulo, Senar, Serviço Nacional de Aprendizagem Rural e Sindicatos Rurais, deixando você logo cedo muito bem informado. Santa Cruz do Rio Pardo, no interior de São Paulo, foi palco na última semana da abertura nacional do plantio de soja, safra 2026-2027. Promovido pela AproSoja Brasil, em parceria com a AproSoja São Paulo e apoio do Sindicato Rural e da Prefeitura, o encontro reuniu mais de 2.000 produtores, além de pesquisadores, autoridades, estudantes e lideranças do agronegócio. No cenário nacional, a evolução é significativa. A produção brasileira de soja passou de aproximadamente 95,6 milhões de toneladas na safra 2015-2016 para 180,4 milhões de toneladas em 2025-2026. Crescimento próximo de 89% em uma década. Somente na última safra, a área brasileira destinada à soja avançou 2,7% e a produção cresceu 5,2%, atingindo maior volume da série histórica da Conab. As exportações são projetadas em recorde de 116,2 milhões de toneladas. Para mais informações, relatório completo e outros dados do Agro Paulista, acesse o site faespsenar.com.br. É o informativo do Agro, junto com a FAESP, Senar e Sindicatos Rurais, deixando você logo cedo muito bem informado aqui no Clube do Caipirão.
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2: Tem muitos sucessos, uma pausa para o break, eu vou ali e já volto.
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2: Como é bom estar contigo em mais um amanhecer do nosso interior, aqui no Clube do Caipirão, abrindo o baú da música sertaneja.
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2: Agora no jeito, Goiânia e Paranaense, meu recanto, meu paraíso.

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0: na hora de levantar, compadre. Acorda, Zé!
1: Acorda, Zé! Acorda, Zé! Ah, mais fogo, Zé! Mais chumbo! Mais chumbo quente, Zé!
0: E ó, se liga na programação, porque está sendo preparada uma seleção que eu vou falar a verdade, hein? É de arrepiar.
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4: É o Clube do Caipirão pelo rádio, pela internet. O negócio é defender as tradições de nossa terra com as músicas que marcaram época. Bom dia!
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4: A moda de viola, música do Nhô Chico com Dino Franco e Moura aí gravando a interpretação de Minha Mensagem.

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1: Bem, meus amigos, chegamos ao final de mais uma edição do nosso Clube do Caipirão, agradecendo você pelo carinho da sua companhia, da sua audiência. Fique com Deus, com ele também fluindo. Até mais.
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0: Senhor, neste dia que começa, venho te pedir a paz, a sabedoria e a força. Quero olhar o mundo com os olhos cheios de amor. Quero ver além das aparências teu filho, como tu mesmo vê. E assim, Senhor, ver o bem em cada um deles. Fecha meus ouvidos a toda calúnia. Guarda minha língua de toda maldade. Que só de bênção se encha minha alma. Que eu seja tão bom e tão alegre, que todos aqueles que se aproximam de mim sintam a tua presença. Reveste-me de tua beleza, Senhor, e no decorrer desse dia, eu me revele a todos. Amém.
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1: Alô, minha gente, salve, salve, bom dia, bom dia, bom dia pra você e também pra você, estamos chegando, hein? Manhã de sabadão, sabadão, hoje dia 3, né? 3 de outubro de 2026, véspera das eleições, dia do cirurgião dentista latino-americano. Já se passaram 276 dias do ano, faltando só 89 dias para o próximo. Temperatura agora marcando 22 graus em Lucas do Rio Verde. Hoje vamos entrar no período da lua quarto minguante, né? Às 10h25 da manhã, lua quarto minguante. Bom dia pra você em casa, bom dia pra você no trabalho, né? Tá aí de plantão daqui a pouquinho indo pra casa, você que vai trabalhar, né? Tá em casa preparando café da manhã, aquele chimarrão, bom dia, bom dia! Bom dia pra você aqui na cidade, em todos os bairros, aí no sítio, na chácara, na fazenda, seja bem-vindo, seja bem-vinda ao nosso Acorde Cantando. Por aqui o Jocir Ferreira, bora juntinhos aí, com muita moda boa, né? 9607-1705 aí pra você participar com a gente na manhã. 5 e 7, bora começar então? Ô, chicote da saudade. Meu Carreiro e Zé Paulo, abrindo o programa.
2: Uma dessa daí toca. Toca também no meu coração, homem.
1: Então segura.

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1: Bora tomar um café, Jorge Ferreira.
2: Bora tomar um cafezinho. Bora, bora, bora. 5:17 agora. Muito bom dia. Maravilha, né? Ouvimos aqui as primeirinhas de hoje. Viola Cultura, Goiânia e Paranaense, Brasil Caboclo, Tonico e Tinoco, Peão Carreiro e Zé Paulo, Chicote da Saudade. Meu amigo, ó, o Batista, né? Batista sempre chegando primeiro aqui. Fala, Batista, bom dia, bom dia.
3: Bom dia, Jorge Ferreira. Mais um sabadão chegando aí pra nós, mais um final de semana. Toca pra nós, mineiro e o italiano. Beleza? Batistão, Parque das Américas. Tá desejando um ótimo final de semana pra todos nós. Tranquilo? Vamos que vamos.
2: Tranquilo, meu amigo. Um abraço, muito bom dia. 5:18 agora, né? Bom dia. O mineiro italiano e o italiano.

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1: Márcio Ferreira, fala a hora aí pra nós, senhor.
2: Olha a hora, hein? 5:26, meu amigo, 5:26, e aí, tudo tranquilo? Tudo maravilha, né? Sabadão abençoado.

0: Bora lá então, seguindo, 6 horas tem oração da manhã, né? Com o padre Reginaldo Manzotti. Vamos lá, deixa eu mandar aqui um bom dia pro Eduardo Ledur, bom dia, bora pro rala, aí sim, né? Bora trampar, Eduardo. Bora do lado do Bairro Verde, um abraço, meu amigo Eduardo Ledur. Bom dia, dona Shirley, tudo bem, dona Shirley? Um abraço no Jardim das Palmeiras, né? Lá também no Jardim das Palmeiras, Edir, o Jorge, não perde um programa. Dona Jandira, lá no bairro Primavera, né? O esposo. Bom dia, Dário. Sino Veneza, pedindo a música tocando viola. Daniel Viola e o Mano, tocando viola. Valeu, um abraço. Bom dia, Robertão. Bom dia, bom dia.
1: Toca pra nós aí. Bom dia primeiro, né? Bom dia primeiro, né?
0: Uhum.
1: Sábado a todos. Jorge Luiz e Fernando. Riozinho, amigo.
0: Riozinho, amigo. Falou, Roberto. Positivo, um abraço. Bom dia, Ismael do Bairro Amazonas, toca pra nós, Teixeirinha, tropeiro, velho. Elane Sorriso, Elio, bom dia, toca Chico Rei, não, Chico Amado e Xodó, né? Já tem outra em seu lugar. Eita. Falou, Elio, um abraço, bom dia. 5:28.

9607-1705, né? Pra você participar com a gente na manhã, interagir, pedir a sua moda, né? E vamos seguindo aí juntinhos com muita moda boa, do jeito que você gosta.

música bonita, né? Que letra, que letra. Isso é música. É o Riozinho Amigo, Jorge Luiz e o Fernando, né? Pedido lá do meu amigo Roberto. Bom dia, dona Fátima. Tudo bem, dona Fátima? Meu amigo Osmar. Osmar, que é um camarada muito esquecido, né, dona Fátima? Ele é meio esquecido das coisas. Às vezes vai tomar banho, aí lá ele fica brabo, porque, né, ele grita lá, ô, meu amor, que foi, Osmar? Eu esqueci, esqueceu o quê? Esqueci a toalha branca. Dona Fátima mandando lá pro Osmar, toalha branca, hein? Gino e Gino na manhã. Esse dois é muito amor, né? É amor demais.

0: Joacim Ferreira. Fala hora pra mim! Fala hora pra mim, meu filho, que eu tô bem atrasado!
1: 5h41, bom dia!
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Bora seguindo, 5:46, daqui a pouquinho tem oração da manhã, né? Oração da manhã com o padre Reginaldo Manzotti, você ligando agora, bom dia, né? Muito obrigado pela sua audiência, tá ligado, tá curtindo a regional, tá curtindo o nosso Acorde Cantando. Meu amigo Devacir Rodrigues também tá ligado lá no Ângelo Casonato, né, Devacir? Que tenhamos um dia abençoado, amém. Pedindo João Paulo Daniel, a loira do carro branco. Valeu, a loira do carro branco. Eita, essa também é boa, né? Um clássico da música sertaneja, ainda com João Paulo e Daniel. A dona Fátima mandou aqui, ó. Deixa eu ver o que, que é a dona Fátima aqui agora. Essa aqui, dona Fátima, que eu toquei, né? Isso, já toquei essa aqui. Mandou aqui agora também. Um abraço. Aproveitava um abraço também para Janete, né? Janete, pessoal lá da Fazenda Santo Antônio, né? Muito obrigado pela audiência. Pessoal sempre na sintonia.

0: 9607-1705, né? Você participa aí com a gente. Participa, peça sua música, né? Vamos juntos aí no Toque da Viola. Ah, boa moda sertaneja. É a Janete e a Luzia, né? Não posso esquecer da Luzia também. Tá sempre ligado com a gente lá na Fazenda Santo Antônio. Muito obrigado pela companhia. Bora aqui então, bora de moda, bora de moda. Vai mandando aí a sua participação. Daqui a pouquinho tendo mais pedido aqui, ó. Meu amigo Palotina tá ligado comigo. Grande Palotina. E aí, Palotina?
1: Bom dia, bom dia, bom dia, Jaci Ferreira. Como é que você tá, meu amigo? Tudo certinho?
0: Tudo tranquilo?
1: Temos por aqui. Vamos fazer aquele salaminho hoje.
0: Opa!
1: Aí o Denis. Denis, o parceiro aqui. Vamos fazer um salaminho. Temos uma curtinha regional positivo. Ótimo fim de semana pra nós aí.
0: Valeu, Palotino, Denis, um abraço. Obrigado pela audiência. Tão lá ligado, curtindo a programação da regional. Turco, bom dia, Turco. Um abraço, Turco e toda a família, né? Amigos aí do 30 de novembro. Manda uma música aqui, ó. Mandaram aqui, ó. Bom dia, manda uma música para o Turco. Turco e Si, a carta. Valeu. Vamos lá, 5:40.

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1: 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Povo de Deus, que alegria estar com você nesse sábado e começar o dia. Um dia de oração e dizer: Senhor, o dia seja transcorrido na força do teu Espírito. Que a paz que vem de Deus, que a luz que vem de nosso Senhor e o Espírito Santo, a Santíssima Trindade, nos impulsione. Vamos rezar? Você que todos os dias sabe que tem esse momento de oração. Em nome do Pai, do Filho e do Espírito Santo. Amém. Senhor Deus da vida, que criastes o homem à vossa imagem e semelhança, pensastes com amor os caminhos a serem percorridos para nossa felicidade e salvação. Senhor, por muitas razões a humanidade se perdeu dos preceitos. Por isso mandastes os profetas e, por fim, nosso Senhor Jesus Cristo, para nos trazer a plena revelação do verdadeiro amor a Deus, ao próximo e a nós mesmos. Obrigado, Senhor, por deixar esta revelação na palavra. Palavra que nos orienta, palavra que nos corrige, palavra que nos ilumina, palavra que nos traz dignidade de filhos de Deus. Manda teu Espírito, Senhor, no início deste dia, para que compreendamos esta palavra e, compreendendo-a, possamos vivê-la. Manda teu Espírito, Senhor, com o dom do entendimento, com o dom da sabedoria, e que possamos ver os teus sinais em tudo e em todos. Senhor, recorremos a Santa Teresinha do Menino Jesus, ela, tão íntima de nosso Senhor Jesus Cristo, possa nos valer nesta manhã. Santa Teresinha do Menino Jesus, fazei-nos simples e dóceis, humildes e confiantes. Santa Teresinha, que prometestes passar o vosso céu fazendo bem sobre a terra sem descanso, eu me recomendo a vós, Santa Teresinha. Ajudai-me a viver tão profundamente unido a Jesus, tão profundamente vivenciando os mandamentos e os santos evangelhos, que eu possa um dia estar convosco no reino de Deus. Santa Teresinha, não se canse de interceder por mim, até de ver-me um dia no céu com os anjos e santos. Pai nosso, que estais no céu, santificado seja o vosso nome, venha a nós o vosso reino, seja feita a vossa vontade, assim na terra como no céu. O pão nosso de cada dia nos dai hoje, perdoai-nos nas nossas ofensas, assim como nós perdoamos a quem nos tem ofendido. E não nos deixeis cair em tentação, mas livrai-nos do mal. Amém. Ó Deus, para o dia de hoje, que a Bíblia esteja em minha mão, a palavra de Deus no meu coração e os meus pés na missão. Um bom dia a todos.

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4: Eita, então bora seguindo aqui fazendo companhia, tocando boa música, né? Abraços, amigos ligados, sempre curtindo a programação da Regional, que beleza. Um abraço a todos os amigos padeiros também, né? Um abraço, alô, Eno, um abraço, Eno Fabrício. Um abraço aos padeiros, né? Um abraço a toda a equipe da Pão da Vida. Eita, nós. É, o pessoal acorda cedo, né? Preparar aquele pão gostoso no capricho. Um abraço a todos os padeiros aí de Lucas do Rio Verde. Os amigos açougueiros também tem que chegar cedo, né? Começar a preparar ali, se organizar no açougue. Aí sim. Meu amigo Magrão tá ligado comigo. Alô, Magrão, bom dia, bom dia. O Alex aqui, ó, não soltei aqui o Alex participando. O Alex, essa moda que se pediu aí sim, né, Alex? Bom dia, bom dia.
5: Bom dia, bom dia. Aqui é Alex da Fazenda Dourado na escuta. Pose, vamos tentar finalizar o plantio do soja hoje.
4: Aí bora sim.
5: Bora com as bênçãos de Deus. Um recado pra galera aí, ó, prestar atenção nessa música aí. Ah. Toca pra nós. É mentira desses loucos. Eita. Amanhã é o dia, hein? Presta atenção, é mentira desses loucos.
4: Bora ficar atento, né? Bora ficar atento, né, Alex? Cuidado, rapaz do céu. Velho milongueiro, né? O cara vai ficar brabo comigo tocando música gaúcha aqui no programa sertanejo. Eita, nós, hein? Eita, falei em Calai, um abraço, meu amigo Calai. Tá ligado? Grande Calai. Hoje tem a hora do mate, né? As melhores músicas gaúchas. Antes tem o... Tem o nosso Conexão Geral, né? Que a gente toca só anos 80 também, música lá do passado. Falar em Conexão Geral, ontem já recebi um pedido aqui, ontem à noite, ó. Ontem à noite, pedindo pra tocar hoje no Conexão Geral. Essa música aqui, ó, que marcou muito. Muitos se lembram, né? Muitos dessa época aqui, ó. É a música da Graziella. É Graziella, né? Canta Graziella. A música, a Júlia Graziella. Anúncio de jornal, já pediram ontem pra mim e vou tocar hoje no Conexão Geral, hein? Aí sim. Bom dia, Joacir, obrigado em se lembrar aí de mim, estamos aqui na escuta do programa, viu? Dona Fátima esqueceu de mim, toca uma música aí pra nós, capricha. Dona Fátima tá apaixonada, é verdade, né, Luzia? Dona Fátima, ela fica brava comigo, mas fica falando, é verdade, eu falo só coisa séria, né? Não invento nada, viu, Dona Fátima? Eu só falo coisa séria aqui, viu? E a gente tá falando que ela tá apaixonada, tá amando, amando. Mas é bom, né? Não tem nada melhor, viver apaixonado.
6: Ô, Jorge, tá com uma moda apaixonada, aquela que estrala o coração.
4: Eita, bora tocar. Ô, Dona Luísa, bom dia, Dona Luísa Furlan. Cadê? Oi, oi.
7: Bom dia.
4: Ah, você, bom dia. Tudo bem, dona Luísa?
7: Toca a música, não sei se você vai ter, mas se você tiver aí, toca. Ovelha Perdida, Divina Viola. É uma música gospel. Muito linda essa música, tá bom?
4: Beleza.
7: Esse é pra quem gostar da música e pra todos que estiverem ouvindo, tenham um bom dia.
4: Aqui não importa se gosta, católico, tem que ter o ritmo sertanejo, né? A gente toca, ritmo sertanejo. No final do programa que eu toco, né? Meio diferenciado, mas toco sim, viu? Dona Luísa Furlan, um abraço! Bom dia, Gilmar! E aí, Gilmar?
8: Muito bom dia, meu amigo Joacir Ferreira. Bom dia, bom dia, bom dia, bom dia, seu Dito. Bom dia a todos ouvindo da Regional. Ótimo e abençoado sábado, meu amigo Joacir. Ah, meio sumido aí, faz dia. Mas tamo aqui, tamo firme no batente. É isso aí, amigo. Vamos que vamos, Joacir, vamos que vamos.
4: Tá certo, tá sumido mesmo, né, rapaz? A gente sente falta quando os ouvintes que todos os dias participam aí me dão um tempo, né? Falam, ai, cadê os ouvintes? Sumiu? Bom dia, vovô Lino, sítio Folha Seca, um abraço, muito bom dia.

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0: Esse foi o de Paulo e Paulino. Nada mudou. 6:19. Meu amigo Gilmar, ô Gilmar, pai das Américas, bom dia, meu amigo. Tava ouvindo aí, né? Mentira desses loucos, Gilmar. Você fica atento. E aí, Gilmar, bom dia.
1: Bom dia, meu amigo José Ferreira. Como tu vai, meu amigo? Tudo bem? Espero que esteja bem. Ei, José, essa música é a pura realidade do Brasil e, na verdade, do mundo também, né? Eita, um abraço a todos. Bom início de mês, bom final de semana e boas eleições. Que a população venha refletir os acontecimentos da nossa nação, dos administradores do país e dos que querem entrar lá também. Um abraço, tudo de bom.
0: Valeu, Gilmar, um abraço, bom dia, bom dia. Obrigado pela audiência, grande Gilmar, tá ligado, curtindo. 6:20, trio Parada Dura.

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0: vamos então seguindo 6:28. Muito bom dia para você ligado. Parabéns aos aniversariantes do dia também, né? Tá ligado, curtindo a programação. Meu amigo Valdomiro, Valdomiro sempre ligado, né? Ele como tá bem distante, com certeza tá ligado através do nosso aplicativo. Fala comigo, Valdomiro.
1: Bom dia, meu amigo Joacir Ferreira, tudo bem? Valdomiro, passando aqui para desejar um ótimo fim de semana para todos os ouvintes da Regional e dedicar a programação da Regional para minha esposa Terezinha, que tá aí no Jaime State Fuji, cuidando das crianças. E eu tô por cá, dessa vez em Rondonópolis. Bom programa, Joacir. Vamos pra luta.
0: Beleza, Valdomiro, um abraço pra você, pra esposa, né, a Terezinha ali no Jaime State Fuji. Eu escolhi uma música aqui, Valdomiro, que você gosta muito de oferecer sempre pra esposa, viu? É. A Priscila também tá aí, ô, minha amiga Priscila, bom dia, né, o pessoal do Lava Jato da Família. É, hoje vamos atender até às 11 horas. Beleza, Priscila? Tá dado recado, hein? Pedindo Cleito e Camargo, Amor no Carro. Valeu, Priscila, um abraço, Priscila, o Nando, toda a família, obrigado pela audiência. César e Paulinho, Amor Além da Vida.

0: Muito bem, agora 6h37. Maravilha, hein? Cleide Camargo vai estar aqui no Canto do Rio Verde com show, hein? Rapaz, bom, né? Relembrar. Marcaram muito, hein? Cleide Camargo aqui pra você. Tem aniversariante, aniversário em dose dupla, né? Hoje. Aniversário em dose dupla, minha amiga Nilceia. Bom dia, Nilceia.
1: Bom dia, Jocir Ferreira. A Nilceia aqui do Cerrado. Eu gostaria de pedir uma música com de Paulo e Paulinho. Eu ofereço para o meu sobrinho Rafael e para mim também, pois hoje nós dois estamos completando mais um ano de vida com a graça de Deus.
0: Essa vai ser boa, hein?
1: E ofereço para todos que estão ouvindo esse programa maravilhoso.
0: Valeu, Nilceia. Parabéns para você, para o Rafael. Felicidade. Muita saúde, Deus abençoe sempre, né? Parabéns a todos os aniversariantes de hoje, de amanhã.

0: saúde e felicidade a todos os aniversariantes. 6:38, agora 6:38. Muito bom dia. Ó, daqui a pouquinho vai ter o Regional 360, né? Quem vai estar aqui hoje? Felipe, bom dia.
1: Bom dia. Aí. Daqui a pouquinho teremos o juiz eleitoral de Lucas do Rio Verde, Fábio Petengil, e também o comandante do 13º Batalhão, o Major Pazim, falando sobre as eleições de amanhã.
0: Tudo sobre as eleições.
1: Tudo, 100% sobre as eleições, vamos esclarecer dúvidas, então isso. Você que tá com alguma dúvida de local de votação, o que pode, o que não pode, às 7 horas da manhã no Regional 360.
0: Horário certinho.
1: Exato, todas as informações a gente vai destrinchar hoje nessa hora de programa aí.
0: Maravilha então, beleza. 6:39 agora tem de Paulo e Paulino.

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2: Só agora são 6:47. 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Bora então para encerrar. Temos, deixa eu ver aqui.

0: Para encerrar, vamos à nossa reflexão. Quero mandar um bom dia aqui, meu amigo Noriel também tá ligado comigo. Noriel, um abraço, bom dia a toda a família. Ali na Fazenda Pérola. Você tem visto cada novo dia como um novo começo? Um dia que se inicia em sua vida como uma nova página branca, limpa, trazendo consigo imensas possibilidades? Ou ao se levantar pela manhã, você só se lembra das oportunidades perdidas de ontem? Começar um novo dia com os pensamentos voltados para o dia anterior é como escrever num quadro negro que nunca foi limpo. Aquilo que você escrever será difícil de entender, misturado e confundido com outras velhas mensagens. A melhor maneira de começar um novo dia é tratá-lo como ele realmente é, novo. Pense como com você mesmo. Não existe nada que você possa fazer hoje que venha mudar a direção de ontem, não é mesmo? Escreva em uma folha a frase, apenas para hoje. Coloque ali seus alvos para as próximas 24 horas. No final do dia, veja o que você conseguiu realizar e jogue a sua lista fora para amanhã começar uma completamente nova. É assim, por etapas, que você vai reescrevendo a história da sua vida. Um abraço, bom final de semana. Segunda-feira tem mais Acorde Cantando aqui na Regional.
1: Estamos aqui pedindo a cura do corpo.

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9: Bom dia, Lucas do Rio Verde. Muito bom dia, dia 3/10, 7:06. O tempo de Lucas do Rio Verde amanhece maravilhoso. Uma chuvinha nesse momento, 24 graus. Hoje quero agradecer para você que tá ligadinho na 103,5, a nossa rádio há 25 anos nos corações luverdenses, trazendo notícias, informação para a população com responsabilidade, buscando informação diretamente da fonte. 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Vamos hoje falar de um assunto super importante sobre as eleições de 2026. Amanhã, milhões de brasileiros vão às urnas para escolher seus representantes nas eleições de 2026. E o Regional 360 hoje tem a missão muito objetiva: fazer com que você, ao terminar o programa, saiba exatamente o que precisa fazer amanhã. O que pode, o que não pode, o que funciona. Toda estrutura que está preparada para garantir uma eleição organizada e segura. Nós vamos discutir tudo sobre o que precisa para amanhã você ficar informadinho e não errar em nada, tá? 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Agora vamos, literalmente, vou primeiro dar um bom dia pro meu copiloto que tá aqui do meu lado todo sábado. De vez em quando ele vai para Cuiabá agora. Bom dia, Felipe.
10: Bom dia, Marlon. Bom dia, Lucas do Rio Verde. Você que está nos ouvindo pelas ondas do rádio ou nos acompanhando através do YouTube, muito bem-vindo. Hoje estaremos abordando um tema essencial para
9: seríssimo,
10: para o momento. Então, para isso, nós trouxemos dois convidados aí que vão nos ajudar muito na questão de esclarecer essas dúvidas sobre a questão das eleições, o que pode, o que não pode, como se portar, como votar, enfim, vamos esmiuçar bem esse assunto. Nós estamos recebendo aqui dos nossos estúdios, né, o juiz eleitoral, o Fábio Petengil, e o comandante do 13º Batalhão de Polícia Militar, o Major Pazim. Quero dar um bom dia a eles aí também, Marlon.
9: Deixa eu abrir aqui o microfone dos meus amigos. Pode falar. Dá um bom dia, dá um bom dia. Pode falar. Qual que é o primeiro?
10: Pode ser o doutor.
11: Bom dia a todos, bom dia aos ouvintes, bom dia Felipe, bom dia Marlon. É uma satisfação poder estar aqui com vocês para poder dividir e
9: esclarecer muita coisa,
11: a população sobre o dia de amanhã.
12: Bom dia a todos que estão nos ouvindo. Bom dia, Felipe, Marlon.
11: como o doutor aqui disse, né, é muito importante que o eleitor ele saiba quais são as obrigações e responsabilidades dele, né? Então a gente está aqui para passar pelo menos o conhecimento básico para que ele fique informado no dia de amanhã.
9: Que dê tudo certinho, né? Muito bom, muito prazer ter vocês aqui para a gente esclarecer essas dúvidas. Muito obrigado para você que escuta 103 através do aplicativo, você que nos dá uma carona no carro, você que está abrindo a sua empresa para receber o pessoal de Lucas do Rio Verde, para você que está passando o 63 aí no seu caminhão também, fica ligadinho, tem o voto em trânsito também, né? Olha, você também pode votar, se fez o correto também, então presta atenção, fica ligado. E para você também que está no YouTube, ó, a gente tá vendo nossa cara aqui, ó. Olá, ó. Não somos tão bonito, mas estamos aí. Então vamos começar o programa, Felipe, começa com as perguntas, fazendo um favor.
10: Vamos ao que interessa, vamos começar com o doutor Fábio. Doutor, primeiro eu queria um panorama geral da eleição aqui em Lucas do Rio Verde, se estamos prontos para amanhã, né? Então pode passar um panorama, questão...
9: 21ª?
10: Quantos eleitores vão votar nessa eleição, os locais de votação.
11: Perfeito.
10: Fica à vontade.
11: Nós somos a 21ª zona eleitoral. Congrega Lucas, Tapurá e Itaiangá. Esse quantitativo soma aí 55, 56 mil eleitores. Dentro da estrutura da Justiça Eleitoral são 788 mesários, mas aí existem os motoristas, força de segurança, a própria estrutura do TRE. Nós somos por volta, não vou cravar, mas bem aproximado 1000 pessoas trabalhando amanhã.
9: Um backstage ali do negócio. E front stage também,
11: né? E na linha de frente, né? Principalmente os 788 mesários, mais os coordenadores de prédio, eles ficam ali na linha de frente atendendo a população. A estrutura que nós colocamos a favor do cidadão compreende, são 27 sessões eleitorais e divididas em Itaiangá, Tapurá e a grande maioria aqui em Lucas do Rio Verde. Em todas haverá a equipe estruturada da eleição, ou seja, os 4 que nós chamamos mesários, apesar de cada um ter sua função, os coordenadores de prédio, os gerentes de prédio e a estrutura do TRE. É preciso até ficar claro isso para a população. Existe uma ideia de que a justiça eleitoral fica lá dentro do cartório. Ela não fica. A justiça eleitoral, pela característica dela, ela é mesmo ambulante. Vocês vão me ver amanhã em tudo quanto é lugar da cidade. Por quê? Eu não consigo estar em Itapurá e Itaiangá ao mesmo tempo que eu estiver em Lucas. Então, além de mim, trabalharão mais 2 juízes auxiliares, doutora Patrícia em Itapurá, doutor Maurício em Itaiangá, e nós estaremos ali, presentes em todas as sessões eleitorais, exatamente para apoiar o pessoal de atendimento e para atender o cidadão, o eleitor. A intenção é que as pessoas possam chegar e votar da forma mais ampla, da forma mais livre e também da forma mais tranquila possível.
10: Todo mundo, a eleição acontece num dia, né? Temos amanhã. Mas há quanto tempo já vem sendo trabalhada essa estrutura, essa organização?
11: A estrutura eleitoral, ela começa praticamente de um pleito a outro, mas o trabalho em si específico voltado para a eleição começa um ano antes da eleição. É o que nós chamamos de princípio de anualidade. Desde outubro de 2025 começam os prazos regimentais, prazo para filiação partidária, prazo para transferência partidária, prazo para cadastro eleitoral e a partir do ano eleitoral, nós começamos a intensificar as medidas que são necessárias. Por exemplo, aqui, e era uma demanda do TSE Brasil todo, nós tínhamos uma meta de alcançar 98% dos eleitores com biometria. Então, o começo do ano foi muito voltado a isso, com várias campanhas, com vários plantões. O TRE ficou aberto vários finais de semana, em dois períodos, a fim de que as pessoas pudessem fazer os seus cadastros biométricos. Atingimos quase a totalidade em Lucas e em Itaiangá, e em Itaporá ficamos um pouquinho devendo. Lucas tem praticamente 99% dos eleitores cadastrados, Itaiangá 98% e alguma coisa, e Itaporá 95% dos eleitores cadastrados. Depois disso, começou o período de receber os registros de candidatura e fazer o processamento disso. É preciso as pessoas entenderem como essa eleição é geral. A grande maioria, o volume maior de análise e decisões acerca dos registros, da propaganda, do período de cadastramento das chapas, é diretamente no Tribunal Regional, não é nos juízos eleitorais. Mas, e aí, fechando isso, mas, por exemplo, a propaganda partidária, a propaganda eleitoral física, essa aí fica a cargo dos juízes eleitorais de cada zona eleitoral. Portanto, aqui na última fase, antes da eleição, o nosso trabalho foi bem focado nessa questão da propaganda eleitoral física. A propaganda eleitoral nas redes sociais ficou com uma vara específica em Cuiabá.
10: Eu não sei se é uma percepção minha, mas essa questão de propaganda eu achei que foi mais tranquilo do que as outras eleições.
11: Felipe, nós até achávamos que haveria uma situação bem diferente, porque, e isso ontem a gente estava conversando numa reunião com a Corregedoria Eleitoral, existe uma percepção de que há um desânimo muito grande com a eleição, há um desalento da população. Alguns candidatos estiveram em reunião com a gente e eles mencionam isso, que as pessoas até
12: mais apáticas, né?
11: e estão refratárias ao diálogo eleitoral, acho que muito por conta desses últimos 10 anos de uma polarização absurda na sociedade. Mas houve um número bem elevado, não é pequeno não, de questões relacionadas principalmente aos wind banners, que inclusive são uma novidade. O wind banner não era algo tão comum nas últimas eleições, e existe uma normatização eleitoral que é inclusive passível de questionamento do porquê pode de 6 da manhã até 22 horas, e no período da noite, da noite, alta noite, que é um horário que tem muito menos trânsito e pessoa na rua, é proibido. Mas existe essa proibição. E nós tivemos um trabalho enorme com isso, enorme. Praticamente todos os dias nós tivemos denúncia de utilização irregular dos wind banners, e não foi em Lucas do Rio Verde, no estado do Mato Grosso inteiro. O TRE mandava e-mails constantes para os juízes falando: precisa intensificar isso. Eu, inclusive, acabei tendo, em função do desrespeito, da desobediência, eu tive que acionar a Guarda Civil e determinar que fosse feito o recolhimento, porque, a priori, você chama os candidatos, chama os partidos, reitera a proibição, porque você não quer ter que fazer esse tipo de coisa. Mas como houve repetição e desobediência, eu acabei precisando fazer isso com a Guarda Civil.
9: Eu tenho. O que que é o wind banners?
11: Perdão.
9: O pessoal saber de casa também.
11: Perdão. São essas bandeiras fixas que ficam no...
9: Aquelas bandeirolinhas que tem lá.
11: Nos canteiros.
10: Entendi. E eu não sabia que tinha que recolher isso à noite.
11: Era obrigatório. É obrigatório, né?
9: Então, deixa eu também. Você que está com uma dúvida e quer participar com a gente desse programa, Entre em contato no nosso WhatsApp aqui da rádio, 65996071705, ou também pode fazer uma perguntinha lá no YouTube, a gente vai abrir a live aqui. Então, para você de qualquer lugar do Mato Grosso que tenha dúvida, pode entrar em contato que a gente vai fazer a pergunta aqui pro doutor a respeito da... ou pro Pazinho quer saber que pode, que não pode, posso beber, não posso beber, que manda a pergunta que a gente vai... Tem algumas perguntas que a gente já tá alinhado aqui, a gente vai fazer. Eu tenho uma pergunta aqui também, é uma pergunta que é bem básica, que é sobre que horas que a gente pode votar, que horas que encerra tudo, pra gente falar pro povo aí.
11: É perfeita essa pergunta, Marlon, é básica, mas é importantíssima, porque a sociedade, e principalmente quem ouve rádio e TV, e que não seja local, está bombardeada há 3, 4, 5 meses com a informação de que a eleição é das 8 às 17. Acontece que a eleição é geral e nacional. Ela é das 8 às 17 em Brasília. Significa que no Mato Grosso a eleição começa uma hora antes e ela termina uma hora antes. Essa é uma questão que precisa ser repetida.
10: Das 7 às 16.
11: Eu me preocupo muito mais com as 16 do que com as 7 horas da manhã. Lucas Verde é uma cidade que acorda muito cedo, as pessoas...
9: Estão mateando, né? Estão mateando.
11: Muito cedo estão mateando, estão na rua, a loja está aberta. E quem quiser, eu avisei isso ontem já, por uma questão específica dessa normatização eleitoral atual, os dois primeiros eleitores que estiverem na fila serão convidados a assistir a impressão da zerésima da urna. O que é zerésima para avisar o eleitor? Nós usamos esses termos e aí eu me lembro sempre nos treinamentos de falar para as pessoas: ó, a gente fica usando termo e vocês não sabem o que, que é isso. É mostrar que a urna é zerada. A primeira impressão que sai da urna vai mostrar que não tem nada dentro dela.
9: Nenhum voto foi computado.
11: Nada, não tem nenhuma informação. A não ser o sistema de recepção do voto. E o nome disso é zerésima. Para essa eleição, o Tribunal Superior Eleitoral estabeleceu a possibilidade, não é obrigação, estou avisando, de que o eleitor, dois primeiros eleitores da fila, acompanhem a impressão da zerésima. Só que houve uma preocupação prática. Se fosse fazer isso 7 da manhã, abrindo o portão e a pessoa ir para a fila e arrumar a fila e chamar as duas pessoas, a eleição ia demorar aí uns 10, 15 minutos. O que nós vamos fazer? 6:30 da manhã nós vamos abrir os portões, o que não era feito antes. 6 da manhã já vão estar as pessoas lá dentro, os mesários organizando as sessões. Só que 6:30, 6:40 nós vamos abrir portão. E aí quem quiser já estar lá, já vai se organizar em fila. E vou insistir, quem quiser será convidado a assistir a impressão da zerésima e depois assinar que
9: estava presenciou.
11: E aí ficando claro ao eleitor, não é depois, no fim da eleição, você vai precisar voltar lá, não. Na hora, vai imprimir a zerésima e vai assinar a ata. E por fim, Marlon, 16 horas e não 17 que acaba a eleição. Então, se você pensar em ir lá no sítio e depois vir votar, lembre-se que acaba às 16 horas.
10: Então, pessoal que está nos ouvindo, muita atenção nisso, 16 horas, mais conhecido como as 4 da tarde, né?
11: Perfeito.
10: 4 da tarde, a eleição está encerrada.
11: Perfeito.
10: Tá?
9: Vamos pro intervalo comercial e já a gente volta com mais um bloco. E aí, Pazinho, você vai ser requisitado, cara.
11: Vamos lá.
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7: Voltamos com o Regional 360, esse bloco. A gente vai tirar mais algumas dúvidas, mas deixa eu falar aqui para você, empreendedor, que não pode ter dúvida. 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Vai, Felipe.
0: Vamos lá, vamos seguindo com o doutor aqui. Doutor, questão.

0: Então, de documentos, até nós recebemos algumas perguntas também já no nosso WhatsApp, nós vamos falar sobre isso. O eleitor precisa obrigatoriamente levar o título físico, né? Quem tem o e-título consegue resolver tudo por ele, chegar à sessão, descobrir que tem algum problema no título, no cadastro. Então, essa questão documental, como que o doutor pode explicar pro pessoal?
1: Boa pergunta, Felipe, e aí tem várias nuances da pergunta. A primeira, e que é a principal dúvida, precisa ter o título, não é obrigatório. É como dizia a musiquinha do TSE nas eleições anteriores. É documento com foto. Um documento com foto, e aí vou insistir, porque ontem eu falei, acabei deixando subentendido. Documento de identidade com foto. Tá? Se você quiser levar seu título, ressalva. Só o título não funciona, porque não tem foto. Tá? É preciso dar foto. Aqueles que conseguirem e que tiverem familiaridade, a Justiça Eleitoral recomenda, baixem o e-título. O aplicativo está nas stores dos celulares, é gratuito. E ali sim, se você baixar o e-título, aí você só precisa do e-título e não precisa de mais nada. Não precisa levar documento físico, é só levar o e-título que realiza a votação. Não tendo o e-título, um documento com foto, mais a sua biometria que será identificada lá. Os 1%, que não fizeram a biometria, esses aí precisam de documento com foto e o registro da sua data de nascimento, que isso será o comprovante para que a gente possa aferir que aquela pessoa é quem está se dizendo.
0: O doutor falou a questão do e-título, então o e-título é pelo celular. E o celular pode levar até o local de votação ou tem que deixar na mesa?
1: Ótimo, Felipe. Pode levar no até o local de votação? Pode, e a gente até entende que as pessoas vão levar, né? Principalmente os mais jovens não largam do telefone celular. O que a gente tem avisado? É proibido usar o telefone celular na cabine de votação. Para entrar, eu acabei de falar que pode se identificar com o título, para a linha de mesário, você pode estar com o seu telefone celular. O que vai acontecer? Depois da sua identificação, o seu telefone celular vai ficar numa mesa, no seu campo de visão e no campo de visão dos mesários. Preciso deixar isso claro. Vai ficar de uma forma que você veja da urna o seu telefone, mas que o mesário também consiga ver, para que não haja nenhuma manipulação. É preciso insistir aqui com isso, e não adianta ficar achando que a gente não vai identificar isso. Existe uma denúncia de que algum candidato tem exigido o comprovante como forma de troca de favor. E existe, inclusive, o boato, vá com dois, você entrega um e tira foto com o outro. Quem fizer isso vai acabar sendo autuado e preso.
0: É preso na hora.
1: Em flagrante, tá? É proibido usar o telefone celular na cabine de votação. E por fim, uma pergunta que você fez, Felipe. E quem não tem o documento? Perdeu o documento, não sabe título, ou tem algum problema no registro? É preciso distinguir essas situações. Quem tem problema eleitoral, efetivamente, não adianta dar chilique, porque você não vai conseguir votar.
0: Teve um
1: e
0: ano
1: não adianta brigar com o mesário.
0: Pra
1: porque
0: arrumar, né? Teve um ano para regularizar isso. A situação e não regularizou, né?
1: E o mesário não vai conseguir arrumar para você. O infeliz do mesário é quem leva todas as frustrações do pessoal. Ele não vai conseguir arrumar. Se você recebeu a informação, tem um problema no meu documento, se você quiser, você vá até o cartório eleitoral, que é ali, atrás do cartório do segundo ofício, perto da Rosa Mística, ali no centro. Se você quiser, você vá lá durante o período de votação, e aí sim, lá, se for possível corrigir o defeito, o erro, será corrigido. Mas isso você não vai conseguir fazer lá na sessão. Não adianta brigar, porque não vai acontecer. Agora, se eventualmente há um problema de você perder o seu documento, eu acabei de dizer aqui, existe a última medida, que é, se você tiver biometria ou o seu documento que demonstre data de nascimento. Se você não tiver nada disso, aí você não vai conseguir votar.
2: É, perder o documento e tem lá o registro de nascimento, certidão pode ir com a biometria cadastrada, senão não pode.
1: Sua pergunta é ótima, Marlon. Pode ir com o BO de que extraviou o documento? Só isso não. Só isso não vai adiantar.
2: Tem que levar um registro. Tem que ter
0: algum registro. Antes do Marlon ir para as perguntas do Pazinho, o pessoal que está mandando, a gente recebeu bastante perguntas no nosso WhatsApp. No último bloco, nós estaremos esclarecendo essas dúvidas, tá?
2: Então, porque tem algumas dúvidas que a gente vai esclarecendo no caminho, seja dúvida.
0: Exato. Então, o pessoal que está ouvindo, que às vezes não foi respondido no WhatsApp, daqui a pouquinho a gente vai estar respondendo todas.
2: Meu amigo Major Pazinho, agora é o seguinte. Ali quem der o xilique já sabe que vai, é com a guarda que vai se resolver. Mas eu quero saber como que tá montada a operação da guarnição para amanhã em Lucas do Rio Verde. Como que vai funcionar?
3: Bom, nós temos algumas escolas que terão policiamento fixo. Essas escolas, elas terão os militares nossos do batalhão e também estarão os alunos soldados que estão em formação. O nosso aparato de segurança hoje, ele conta com praticamente todo o nosso efetivo. Só não estará empregado de serviço quem vai trabalhar, quem está saindo de serviço, que trabalhou a noite toda, quem está de férias e licença ou algum problema de saúde. O restante está todo mundo empregado. Então praticamente é todo o nosso efetivo. E juntamente com isso estará empregado também os alunos em formação do curso de formação de soldado. Eles já estarão a caráter de estágio sendo empregado nas áreas de policiamento fixo, que serão as escolas com maiores números de eleitores, sempre supervisionado por policiais mais antigos, os monitores até do curso de formação. Fora isso daí, nós temos o apoio da cavalaria. Ela ficará sempre de prontidão ali com uma equipe de choque, caso tenha alguma situação que exija esse tipo de emprego de força. Nós teremos o nosso policiamento com viaturas quatro rodas, que fará fiscalização volante dessas escolas, de locais que não terá policiamento fixo, bem como atendimento de ocorrências também dentro do município. Tem duas escolas que serão em área rural, São Cristóvão e Groslândia. Essas duas escolas terão policiamento fixo, estarão com uma viatura disponível para eles lá, caso tenha alguma situação de ocorrência. Eles têm a possibilidade de comunicar aqui em Lucas do Rio Verde, eles conseguirão trazer essa ocorrência ou pedir apoio, e assim sucessivamente sempre permanecerá uma viatura nessas áreas que são mais distantes, mesmo pegando uma ocorrência lá e tendo que deslocar. Eu acredito que seja isso, né? Nós também mandaremos apoio para Itapurá e Itaiangá. Ele já tem o aparato de segurança lá, mas é sempre necessário a gente mandar um apoio também para que seja reforçada essa segurança nas demais cidades.
2: Deixa outra questão. Além de tudo isso, tem algum outro reforço do policiamento? Caso de algum BO muito grande, tem uma equipe de dispersão, caso precise?
3: É essa equipe de choque da cavalaria, né? Contamos com eles, eles têm o preparo, têm curso para isso, têm a capacidade técnica e o conhecimento.
0: Além da Polícia Militar, a Guarda também vai estar atuando junto?
3: A Guarda também estará atuando. Ela também vai fazer esse reforço nas escolas, bem como no policiamento. É muito importante a gente salientar aqui que é sempre um trabalho conjunto, né, integrado de todo mundo. Não há segurança pública, não é só Polícia Militar. É Polícia Militar, Polícia Civil, Corpo de Bombeiros. O Corpo de Bombeiros também estará em algumas localidades fazendo ponto fixo. Nessa situação especificamente de eleições, a gente tem um trabalho muito próximo da Justiça Eleitoral. O Dr. Peter Gil aqui está sempre ali, reuniões, sempre apontando alguma coisa que mudou e outra. Então é sempre importante a gente ter isso em mente, né, que é todo mundo trabalhando junto.
2: Eu tenho uma dúvida também aqui, relacionada assim, ó, o eleitor foi lá, foi votar, tá na fila, já votou, e aí ele tá passando pela frente, ele viu que um eleitor tá tentando fazer uma boca de urna, comprar um voto, ele deve ir para quem? Falar com o pessoal da mesa, com o pessoal da polícia, com quem que ele fala?
3: Se ele identificar o policial da Polícia Militar, pode já informar, a polícia vai fazer a abordagem na hora. Então assim, são crimes que podem acontecer, não devem, mas podem acontecer, né, no dia de amanhã, né, boca de urna, compra de voto, propaganda irregular, descarte de santinho. Então são alguns exemplos, né, coação ali de algum outro eleitor, transporte irregular, são várias situações que podem acontecer, e essas situações vão estar sendo fiscalizadas não só pela Polícia Militar, né, pela Justiça Eleitoral, Polícia Civil também estará sempre atuante ali. Então são vários crimes que podem ocorrer na data de amanhã, que obviamente serão fiscalizados, ocorrências que podem surgir, serão abordados, e é por isso que a gente também precisa que a população denuncie, né. Logicamente, o que a gente identificar a gente vai fazer, vai atrás, mas se a população puder identificar e passar para nós, é muito melhor, né, que a gente consegue chegar com antecedência ao fato.
0: Eu tenho duas dúvidas aqui. A questão das ocorrências, quais exigem maior atenção, né, porque já deve ter um mapeamento das outras eleições, ocorrências que exigem maior atenção, e como nós estamos num momento político muito polarizado, né, de discussões acaloradas em rede social e fora delas, havendo uma discussão mais forte, havendo, vamos dizer, quase chegando a uma via de fato ali num local de votação, a polícia pode intervir? Como que funciona isso aí?
3: Pode sim. Até porque se tiver tendo discussão, tá tendo aglomeração de pessoas, que já não é permitido. Então, assim, a aglomeração de pessoas, principalmente em locais de votação, já vai ser... A equipe que tiver naquela escola já vai pedir para dispersar do local. Então, assim, os crimes que são mais graves na data de amanhã, o que eu penso? Todo crime ali, ele tem o seu potencial para ser grave, independente de qual seja. Mas, logicamente, aqueles crimes que têm com intuito a vida são os mais graves. Então, sempre o intuito é preservar a vida. Mas todo crime ali no dia da eleição é um crime que pode trazer um grande prejuízo para a nação, né? Por se tratar de eleição. Então eu vejo que todo crime ali deve ser tratado como tal, com muita seriedade, com afinco ali da equipe, com dos demais testemunhas que tiverem ali, que visualizarem, que se pronunciem, né? Não, eu vi a situação, foi assim, vai lá, fala, dê seu testemunho. É importante para que tudo seja feito às claras e tudo seja feito
2: ali. A denúncia faz tipo um BO na hora, ou precisa ir pra delegacia, ou o cara, não, aconteceu isso, pode ser, ela tem que se identificar também, ou pode ser alguma coisa que ela, não, eu vi, mas eu não quero dar meu nome lá.
3: A pessoa, se for fazer uma denúncia anônima, ela pode fazer, a gente vai atrás. Se constatar o fato, maravilha, essa pessoa vai ser presa em flagrante por crime, enfim, independente do crime, lá vai ser presa. Se a pessoa quiser se identificar, melhor ainda, né? Porque é uma testemunha a mais. Então vai deixar o processo futuramente pro doutor aqui mais robusto. Então é melhor.
2: Famosa testemunha ocular?
3: Isso.
2: Ah, olha, viu?
3: Fica melhor, sabendo, né? Mas não é, se ela tiver ali com receio, não quiser se identificar, a gente vai atuar do mesmo jeito.
2: Entendi.
3: Não muda nada.
0: E a questão de atuação, por exemplo, a eleição é amanhã, né? E tem muita gente que fala assim, não posso ser preso por causa do período eleitoral. Como que tá a questão da cidade, patrulhamento?
2: É mito ou não é mito?
0: Explicar para as pessoas que não é bem assim como elas estão pensando.
3: O que que acontece? Tem situações que realmente a pessoa não vai ser presa. Mas a Polícia Militar, geralmente, 99% das ocasiões, as prisões que ela faz são situações de flagrância. Então, situações de flagrância, não mudou nada. A pessoa vai ser presa normalmente. Então, por exemplo, uma ocorrência de Maria da Penha, que o agressor está no local, ou acabou de sair, a Polícia Militar vai no local, ele vai ser preso, não muda nada. Entendeu? Então, ele vai ser preso. Um roubo, a pessoa foi presa. A pessoa fez o roubo e foi presa. Vai ser presa, é flagrante. Então, essas situações que o crime está ocorrendo ou acabou de ocorrer, se essa pessoa, se esse criminoso for detido, ele vai ser preso.
2: Então, tá ok, muito obrigado. Agora, vamos encerrar mais um bloco e logo a gente tem mais um bloco para falar sobre eleições.
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2: Vou Voltamos! Muito obrigado para você que tá ligadinho na 103,5. Estamos esclarecendo hoje dúvidas sobre o processo eleitoral que ocorre amanhã em Lucas do Rio Verde e o Brasil inteiro. Agora a gente vai pro nosso último bloco, vamos tirar dúvidas ainda que temos aqui. Dúvidas de você que tá ligadinho, que tá mandando sua pergunta no WhatsApp e no YouTube também. Mas antes, deixa eu falar com o pessoal, pro pessoal que quer trocar de carro. 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Vamos tirar então as dúvidas, Felipe?
0: Vamos lá, vamos seguindo agora por aqui com as dúvidas. Uma que surgiu no nosso WhatsApp ali, doutor, que é um assunto que abrange bastante. Não tem o nome ali, mas a pessoa perguntou: serei fiscal de sessão, posso ir trabalhar com a camiseta do Brasil?
1: Respondendo de forma global, Felipe, porque não está identificado ali fiscal do quê, né? Se for fiscal partidário, camisa do Brasil, dependendo do partido, é a cor do partido. E, portanto, isso, os fiscais sabem bem, é proibido. Fiscal não pode trabalhar com identificação do partido nem do candidato. Seja camisa, seja dístico, seja bottom, fiscal não pode usar isso. Ah, mas é a camisa do Brasil. Acontece que tem um partido que usa as cores da seleção brasileira. Logo, ou nas cores da bandeira brasileira, logo é proibido. Tá? Se for fiscal do TRE, esse sabe, porque se não sabe é porque não foi no treinamento. Não, não pode. Eu disse no treinamento, eu até brinquei, principalmente com as mulheres, procurem aí na paleta de cor o que não tem nada a ver com nenhum partido. Elas chegaram à conclusão de que tem rosa, cinza, marrom e preto, só. Logo, é para ir assim vestido, porque não pode ter identificação.
0: Outro ponto que nós estávamos abordando aqui é a questão que, véspera de eleição, principalmente hoje à noite, tem muita gente que sai esparramando santinho na rua, né? Nós moramos em Lucas do Rio Verde, uma cidade que tem mais de 400 câmeras, né, nos principais pontos da cidade. Então, como que funciona isso aí? Quem for pego jogando santinho, suja na cidade, doutor?
1: E o derramamento de santinho é duas coisas: é porquice, porque suja a cidade, e é delito eleitoral. E aqui nós temos um convênio, um combinado com a Prefeitura Municipal, principalmente com a Secretaria de Limpeza Urbana. Eles vão fazer, isso não é eu acho, eles irão fazer limpeza urbana na madrugada. Só que eles fazem a limpeza e registram onde eles estão limpando e recolhendo santinho. E enviam para nós no cartório e para a GCM. É a GCM que faz o controle das câmeras de vigilância aqui no município. A gente identifica quase que imediato quem julgou. E aí vai ser autuado.
0: Então, ou seja, você que tá pensando em jogar santinho...
2: Não tem pra onde correr, nego, velho.
0: Não tem pra onde correr, vamos pegar sua placa, vai ver sua cara. Então, não tem como fugir. O negócio é não fazer, né, doutor?
1: Sem dúvida.
2: A pergunta ali foi da nossa amiga Eide Coelho. Um abraço pra todo mundo que tá ligadinho na 103 aí, que tá participando com a gente através do WhatsApp. Vamos pra outra pergunta? O que vamos fazer agora? Qual que é?
0: Vamos sim. A gente vive um momento de rede social, desinformação, né? Como que o cidadão pode verificar de hoje para amanhã o que é informação falsa ou verdadeira, se o doutor tem alguma dica sobre isso? E, por exemplo, surgir amanhã uma mensagem dizendo que o horário mudou, porque tem gente que tá ali para fazer o... para sacanear, para fazer o mal, mudou
2: fazer o horário. Fazer o descompasso da galera.
0: Mudou isso, aquilo... Qual dica que o doutor pode passar para esse pessoal?
1: Ótima pergunta, Felipe. Com relação a fake news, isso infelizmente tem que falar assim ao vivo. O TSE fez isso de forma bem, bem transparente, e os parabéns à direção do TSE por ter coragem de ter falado isso. Não existe no mecanismo judiciário nenhuma ferramenta que a gente consiga falar isso é fake news para agora. É evidente que existem notícias falsas que são evidentes visualmente, especialmente as usadas com IA. Você vê que é IA porque existe um congelamento no fundo, existe uma deformação de imagem, mas existem mensagens, notícias que são físicas, textuais.
2: Fake news.
1: Né? É bem difícil fazer essa identificação. O conselho é sempre: tente se informar não apenas na sua bolha. Apareceu um negócio que está repetido várias vezes na sua rede. Tenta confirmar isso em outro local. E a gente sempre dá um conselho: se isso não saiu na grande mídia, é bem possível que isso seja boato. Se houver um fato extraordinário e relevante no período pré e durante a eleição, isso vai, com alguns minutos, explodir na mídia onde for. Se for uma situação local, vai explodir na mídia local. Se for uma situação nacional, vai explodir na mídia nacional. Logo, se não tem lugar nenhum, só tem na sua bolha ali, da sua rede social, é bem possível que isso seja mentira. E por fim, sua pergunta é importantíssima. Com relação a notificações, recomendações, avisos, o Tribunal Regional Eleitoral, a Justiça Eleitoral faz isso de forma oficial. Se houver alguma situação, quem vai dar essa notícia aqui em Lucas do Rio Verde sou eu. Eu vou falar. Aconteceu alguma coisa assim, ou o cartório eleitoral. Se a gente não falar, é conversa de alguém.
2: Eu tenho uma dúvida que está chegando aqui com bastante frequência, é sobre a bebida. Pronto. O pessoal pode beber, não pode beber em casa? Você vai comprar? Onde que pode comprar? Até que horas pode comprar? Tem que fazer estoque, não tem?
1: Pronto. Que aconteceu? Se vocês me derem um espacinho, eu vou tentar o máximo possível não usar juridiquês. É um costume nacional a história da lei seca. A primeira coisa que eu preciso avisar: não existe a lei. Então, lei seca não existe, porque não tem lei. O que se sempre usou? Existe uma previsão no Código Eleitoral que é igual do Código Penal, que é o chamado crime de desobediência. Criava-se que editei uma portaria proibida de beber e você, ou de comercializar, e você descumpriu a portaria, você está desobedecendo, portanto você cometeu o crime. Acontece que entendeu-se nas cortes superiores do judiciário que o crime de desobediência é a mesma coisa para o Código Penal. O crime de desobediência precisa de uma ordem individual e direta. Ou seja, o Pazinho tem que ter dado uma ordem para o Marlon e o Marlon desobedecer. Isso é desobediência. O Pazinho falar geral para...
0: coletivo.
1: Isso não é desobediência. Era o que acontecia. Baixava-se uma portaria, se você descumprisse a portaria, supostamente você estava cometendo crime de desobediência. Não existe esse delito. O que é que se fez ontem pela Corregedoria Eleitoral? Baixou-se uma determinação de proibição de venda, fornecimento, mesmo que gratuito, das 7 às 16, é preciso ficar claro. Não é de meia-noite, tá? Só de domingo, uhum. Durante a eleição, 7 às 16. Mas, se houver a constatação de que está desobedecendo isso, A polícia terá que me comunicar e aí eu vou emitir uma ordem individual e específica ao comerciante falando: pare de comercializar, te dou X minutos para você recolher. E se você desobedecer, aí você vai ter cometido o crime de desobediência. Para o consumidor, leiam, é importante, está no site do TRE. Para o consumidor, não tem proibição nenhuma de consumo. Não existe proibição para consumir. A questão é, a proibição é da aglomeração. E exatamente como o Pazinho falou para vocês anteriormente. Aglomeração não é... O pessoal entendeu que é proibido a aglomeração na sessão eleitoral. Não, é proibido a aglomeração no dia da eleição. Se você se juntar com meia dúzia de amigos e sentar no boteco, na conveniência, na distribuidora e beber, isso é o quê?
0: Aglomeração.
1: Aglomeração. É isso que é proibido. Ah, você vai lá no Pascoaloto, você vai lá no Del Moro, você vai lá no Machado, você vai lá em qualquer supermercado da cidade comprar sua cerveja e ir embora pra sua casa...
2: Pode beber.
1: Nós não temos nada a ver com a sua vida, você vai fazer o que você quiser. Um X, por fim, é totalmente diferente. A pergunta foi se pode beber. É totalmente diferente se pode votar bêbado. Isso é totalmente diferente. Existe uma previsão específica para isso, que não tem nada a ver com comercializar a bebida e nem consumir bebida. É com se apresentar bêbado. Quem se apresentar bêbado, e a polícia sabe disso, quem já sofreu isso sabe, existe uma normatização de sinais exteriores de embriaguez, que não precisa ter bafômetro. Essa,
0: já vê que tá bêbado.
2: Cambaleando, chegou soltou, cambaleando.
1: Que, isso, cambaleando, veste desarrumada, olho vermelho, fala enrolada. Odor que é o... Chegou assim... O mesário, o presidente da mesa, tem todo o direito de falar: você não vai votar. Chama a polícia e leva, tá? Se você estiver fazendo bêbado, fazendo bagunça. Se chegar bêbado...
2: Quietinho votar.
1: Quietinho votar, ótimo, faz a sua e boa sorte.
2: Então, beleza. Eu queria agradecer aos nossos convidados aí, o doutor Fábio Pentengil e o nosso major Pazinho aqui do 13º Batalhão de Lucas do Rio Verde. Muito obrigado por vocês passarem esse pedaço de sábado, esclarecer essas dúvidas de toda a população de Lucas e quem está escutando no YouTube. Muito obrigado, Felipe, muito obrigado a você que está ligadinho com a gente em Lucas e em todo lugar. Antes de finalizar, eu queria mandar um abraço super importante para uma tia muito querida minha, que estava de aniversário ontem lá em Santa Maria, tia Marlene. Um grande abraço, fica com Deus aí, muita saúde. Sábado que vem teremos Regional 360, uma ótima semana a todos e, se Deus quiser, até semana que vem.
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2: Bom dia para você, meu amigo. Bom dia para você, minha amiga. Estamos começando o nosso programa Encontro de Bandas de todos os sábados de manhã aqui na programação da Regional FM. Sabadão hoje, primeiro sábado do mês de outubro, sábado 3 de outubro, 2026. A partir de agora nós vamos juntos aqui na programação da Regional FM. O melhor da música de bandinha do sul do Brasil para você ouvir, para você dançar comigo aqui na programação da Regional FM. E você pode, claro, mandar o seu recado para mim aqui no 99607-1705. 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Hoje tem sorteio de um protetor solar da Drogaria Luverdense para você aqui, né? Como sempre, de praxe. É só mandar para mim 99607-1705. Vem comigo em no

são 8:11 da manhã, 8:11. Que beleza, né? Começamos bem aqui, né? Batom 24 horas do Champion. 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Manda um abraço aqui pro meu amigo Flávio, tá lá em Barracão, no Paraná, ouvindo nós, né, Flávio? Grande abraço aí pro Flávio, pra Jane, na audiência do programa em Barracão, Paraná, na sintonia do programa Encontro de Bandas. Muito obrigado pelo carinho, muito obrigado pela audiência aqui na programação, né? Vamos fazer o seguinte, meu amigo Rudy tá mandando aqui, né? O Rudinei Kaminski, lá da Drogaria Luverdense, tá mandando para mim sortear aqui um Multi Amargo 10, viu? Além do protetor solar, nós vamos sortear então um Multi Amargo 10 para você aqui no programa Encontro de Bandas. Esse Multi Amargo 10 tem chá verde, chá preto, carqueja, camomila, hibisco, hortelã com suco de berinjela. Rapaz do céu, é fantástico, né? Tá certo, então vamos sortear um aqui no programa. Manda para mim, 996071705. Alô, minha amiga Edir Carmen, do Menino Deus, querendo participar do sorteio. Valeu, Edir. A Tatiane Alves está na sintonia do programa. Manda para nós aí a próxima música aqui na Fazenda Eichel. Agora estamos na Fazenda Jatobá, perto de Mutum. Ah, legal. Ah, tá pedindo para mim tocar aqui, ó. Se for chorar, manda áudio do Terceira Dimensão. Ela não está mais na Fazenda Eichel, próximo ao Campinho Verde, como sempre. Agora está na Fazenda Jatobá, perto de Nova Mutum. Então, grande abraço para você, Tatiana Alves, na audiência do programa Encontro de Bandas. Bom dia, Altair. Quero participar do sorteio. A Giovana Santos, do bairro Rio Verde, na sintonia do programa. A Jusileia, né? Na sintonia do programa, manda um alô para nós, Jussi e Lindalva. Estamos sempre ligadinhas na regional e coloca nós no sorteio. Jusicleia. Tá certo, Jusicleia, aquele abraço para você, né? Noriel da Fazenda Pérola, me coloca nesse sorteio. Valeu, grande abraço aí pro Noriel, lá na Fazenda Pérola, na audiência do programa. Abraço pro nosso amigo Rudinei Kaminski, né? O Noriel tá mandando aqui, então, o Rudinei tá ouvindo nós lá, né? Alô, Ivete, bom dia, como é que vai? Tudo bem, tudo certo? Tá tomando aquele chimarrão, né? Ouvindo a programação da regional.

Eita, nós vamos trazer então a música do Terceira Dimensão aqui, né? Agora sim, programa Encontro de Banda, deixa eu ver aqui se eu encontro aqui, né? Se for chorar, manda áudio do Terceira Dimensão, claro, pra gente ouvir aqui na programação da 103. Enquanto isso, você vai mandando pra mim aqui 996071705 pra pedir a sua preferida na programação da 103.

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4: Olha a hora certinha, agora são 8:21, 8:21. Que beleza, né? Manhã do sabadão, programa Encontro de Bandas para Agrícola IBC, onde você vai encontrar rações para cães e gatos, medicamentos veterinários, toda a linha pet você encontra na Agrícola IBC. 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Meu amigo Rudinei Kaminski tá lá, né? Tá lá ouvindo nós.
5: Muito bom dia, meu amigo Altair.
4: Bom dia.
5: Tudo certo?
4: Tudo certo, né?
5: Rudinei Kaminski, Drogaria Luverdense, falando com você novamente, falando aí com todos os teus ouvintes.
4: Que beleza,
5: né? É uma satisfação muito grande falar com vocês. Ah. Eu quero falar hoje aqui do Monte Amargo 10, esse produto maravilhoso.
4: Que legal.
5: Resolve aí problemas do fígado. 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
4: Olha que
5: beleza,
4: legal.
5: Beleza, meu irmão?
4: É. Beleza. Um Multi Amargo 10, então nós vamos sortear um aqui, né? Vamos sortear um aqui no final do programa. Para isso, manda para mim. 996071705. Alô, meu amigo Sebastião, tudo certo aí no centro, né? Querendo participar do programa. A Serlita, alô, dona Serlita no Rio Verde, como é que vai? Bom dia.
6: Oi, a Serlita do Rio Verde, põe nós no sorteio desse Monte Amargo aí, 10 aí.
4: Aham.
6: Você toca só 7 pra nós.
4: São 7. Valeu, Serlita, grande abraço, muito obrigado pela audiência. Alô, Edir do Jardim das Palmeiras, tá na audiência do programa também. Altair me coloca no sorteio. O Ademir do Bandeirantes, bom dia, Altair, aqui na Churrascaria Renascença, toca para nós. É, banda, como é que é? Ah, os olhos do JM. Ah, agora que eu entendi, né? Abraço, obrigado pela sintonia. Roseli Aparecida Tomazini tá na audiência do programa também. É, me chamo Roseli Aparecida Tomazini, moro na Granja Mano Júlio e quero participar do sorteio, né? do Multi Amargo 10. Roseli de Oliveira também tá na audiência do programa, me coloca no sorteio aí, Roseli de Oliveira do bairro Vida Nova. A Celiana Arena tá na audiência do programa lá no Jaime Sente Fuji, também na sintonia. É, também queria ouvir a música do grupo Momento. Lingerie, valeu, abraço. A Serli de Moraes na sintonia do programa também no bairro Bandeirantes, gostaria de participar do sorteio. Ótimo sábado a todos. A Ana da Fazenda Água Limpa tá de rádio ligado na programação, bom dia.

0: Legal, tá aí. É San Marino na programação da Regional FM. Deixa eu mandar abraço aqui pro povo que tá de rádio ligado comigo aqui, a Lindalva do Jardim das Primaveras, né? Na sintonia do programa, bom dia, como é que vai, tudo bem, tudo certo? Querendo participar aqui, tem mais gente mandando áudio aqui, quem é que tá mandando áudio pra... Opa, deixa eu tirar o outro áudio aqui de baixo, né? Senão não dá, né, Altair? Ah, deixa eu ver como é que faz aqui agora, sim, né? Quem tá mandando aqui?
1: Ô, Altair, beleza? Bom dia.
0: Aqui bom dia.
1: Trabalhando aqui na fazenda Maringá, fulgurizando a lavoura aí.
0: Ah.
1: Manda uma música pra nós aí, Altair, Céu Encanto,
0: Mesa 6. Mesa 6. Agradecer
1: para todos aí, os ouvintes aí, do teu programa aí, que é muito especial demais esse programa. Gosto muito dessa música aí.
0: Manda Mesa 6.
1: Nós aí, beleza?
0: Deixa com nós.
1: Aí,
0: valeu.
1: Aí.
0: Grande abraço, tá pulverizando a lavoura. Bom dia pra Nelci Binsfeld, do bairro do Imperial, né? Rua Canoas, quero participar do sorteio dos prêmios. Bom dia, quero concorrer os prêmios Fernando do bairro Cidade Nova na sintonia do programa. A Fabiane Valquíria, na audiência do programa aqui, quero mandar música pro meu amor Geraldo. Estamos na escuta do programa no bairro Menino Deus, tomando aquele chimarrão. E quero concorrer os prêmios. Bom dia para Jacinta Piper, também na audiência do programa, querendo concorrer os prêmios aqui no encontro de bandas em nome da Drogaria Luverdense e também da Agrícola IBC.
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0: Tem o Céu e Cantos agora, 8:36 da manhã.
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9: É 8 horas 46 minutos, 8h46. Que beleza, né? Que bom saber que você tá aí ouvindo a programação da Regional, fazendo aquele faxinão hoje, né? Hoje é sabadão, hoje é dia de fazer faxina. 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Daqui a pouquinho nós vamos sortear aqui, né? Daqui a pouco tem sorteio aqui no programa. Nós vamos estar sorteando aqui um protetor solar da OAS, lá da Drogaria Luverdense, e tem também o Multiamargo 10, né? Multiamargo 10 para sortear aqui, né? Enquanto isso, você vai mandando para mim aqui o seu WhatsApp 9601705. Te mandar um abraço aqui pro meu amigo Leomar, o gauchinho Leomar. Bom dia, Altair, estamos na escuta aqui no Mercado Estrela d'Alva, no bairro Pioneiro, né? Aquele abraço aí pro Leomar, o gauchinho que veio lá de Flor da Serra do Sul, do Paraná, para viver em Lucas do Rio Verde. Que beleza, né? E o Flávio lá de Barracão tá me mandando assim, ó. Ah, tá pedindo para mim tocar uma música, né? Porque hoje estamos fazendo aquela costela diferente, né? É aniversário da Jane hoje. Olha que beleza! Parabéns então para Jane, muitos e muitos anos de vida, muitas felicidades, vida longa, e a costela tá ficando bonita. Rapaz do céu, me deixou com água na boca agora aqui, né? Rapaz! Eita, Flávio, aí sim, né? Pena que eu não tô aí, né? Pra saborear um pedaço dessa costela e pra roer um osso dela, né? Maravilha! Alô, minha amiga Fabiane Valquíria, na audiência do programa Essa Cuia aí, vou te falar um negócio, né? Tá me mandando a foto de uma cuia aqui, o chimarrão pode tá bom, né? Mas pra mim eu acho que ia dar uma dor de barriga danada isso aí, né? Na cuia do Internacional, né? Ô, barbarida, mas é bonita a cuia, viu? É bonita. Parabéns. O mate tá bonito, né? Fabiane Valquíria, na audiência do programa. Alô, Elaine Funk, na sintonia no Parque das Emas. Quero participar do sorteio dos prêmios. Valeu, Elaine. É bom dia, Altair, sou a Sueli, gostaria de participar e pedir a música Anjos, com a banda Os Atuais, oferecendo para Clarice, a Paula, a Líbia e para todos que gostarem, né? Legal, valeu, aquele abraço para vocês aí, muito obrigado pela sintonia aqui na programação da Regional FM. Vamos trazer banda para você ouvir, para você dançar, para você curtir aqui na Regional FM. Musical Champion. 8:49 da manhã.

legal. 8h57 da manhã, 8h57, reta final do programa Encontro de Bandas desse sábado. Uma hora passa rapidão, né? 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Deixa eu divulgar aqui quem vai levar os brindes de hoje aqui, né? O protetor solar. O protetor solar tá saindo aqui pro

Edson do Bandeirantes. O Edson do Bandeirantes pode ir direto lá na drogaria Luverdense para retirar o protetor. 999-1624, mais alguma coisa, o telefone do Edson. É, e o Multiamargo 10. Multiamargo 10 está saindo aqui, ó. Vai para Jucicleia. Jucicleia, o telefone dela é o 92417, mais alguma coisa. Também não precisa vir na rádio, viu? Vai direto lá na drogaria Luverdense e retira. Tá certo? 8h58 da manhã. Muito obrigado pelo carinho da audiência, obrigado pela companhia. Tá chegando aí o Padre Reginaldo Manzotti, o programa Experiência de Deus. Eu volto sábado que vem, se Deus quiser, e eu tenho certeza que ele vai querer. Grande abraço, ótimo final de semana, aproveite, fique com Deus.

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5: Passar esta hora abençoada, esta hora bendita, em nome do Pai, do Filho e do Espírito Santo. Amém. Naquele tempo, os 72 voltaram muito contentes, dizendo: Senhor, até os demônios nos obedecem por causa do teu nome. Jesus respondeu: Eu vi Satanás cair do céu como um relâmpago. Eu vos dei poder de pisar. E por causa do teu nome, Jesus respondeu: Eu vi Satanás cair do céu como um relâmpago. Eu vos dei o poder de pisar em cima de cobras e escorpiões e sobre toda forma, força do inimigo. E nada vos poderá fazer mal. Contudo, não vos alegreis, porque os espíritos vos obedecem. Antes, ficai alegres, porque vossos nomes estão escritos no céu. Naquele momento, Jesus exultou no Espírito Santo e disse: Eu te louvo, ó Pai, Senhor do céu e da terra, porque escondestes essas coisas dos sábios e inteligentes e as revelastes aos pequeninos. Sim, Pai, porque assim foi do teu agrado. Tudo me foi entregue por meu Pai. Ninguém conhece quem é o Filho a não ser o Pai. Ninguém conhece quem é o Pai a não ser o Filho, aquele a quem o Filho quiser revelar. Jesus voltou-se para os discípulos e disse-lhes em particular: Felizes os olhos que veem e vós vedes, pois eu vos digo que muitos profetas e reis quiseram ver o que estáis vendo e não puderam ver. Quisestes ouvir o que estáis ouvindo e não puderam ouvir. Eu gostaria de tomar a primeira parte do evangelho. Jesus os tinha enviado 2 a 2, os 72 discípulos em missão, e eles voltaram alegres, felizes, dizendo: Senhor, até os demônios nos obedecem por causa do teu nome. E aqui que eu quero refletir, que Jesus disse: Não se alegrem, porque os espíritos vos obedecem. Alegrai-vos sim, porque vossos nomes estão escritos no céu. Queridos irmãos e irmãs, depois Jesus diz: Eu te louvo, ó Pai, Senhor do céu e da terra, porque escondestes essas coisas dos sábios entendidos e revelaste aos pequeninos. Amanhã nós celebramos São Francisco de Assis. Amanhã celebramos este grande santo da igreja que foi pequenino em estatura, pequenino diante das autoridades, mas gigante na santidade. Por isso, eu quero trazê-lo já hoje, nesta oração, e lembrar esta oração que é atribuída a ele. Senhor, fazei-me instrumento de vossa paz, vai repetindo. Onde houver tristeza, que eu leve alegria. Onde houver trevas, que eu leve a luz. Ó mestre, vai rezando. Fazei que eu procure mais consolar que ser consolado, compreender que ser compreendido. Oração de São Francisco, amar que ser amado, pois é dando que se recebe, é perdoando que se é perdoado, e é morrendo que se vive para a vida eterna. Isto, você rezou? Eu disse, São Francisco, vamos falar durante o programa, pequeno aos olhos do mundo, mas grande aos olhos de Deus. Ó mestre, fazei que eu procure mais, põe a mão no seu peito e diga, consolar que ser consolado, compreender que ser compreendido, amar que ser amado. Senhor, pois é dando que se recebe, é perdoando, Senhor, que se é perdoado, e é morrendo que se vive para a vida.

0: de vivê-lo na pobreza, de servi-lo no amor. São Francisco de Assis, rogai por nós. Eu lembro, o dia é amanhã, mas porque é domingo, eu trago este grande santo e você vai saber por quê no dia de hoje. Mas nós só estamos começando o programa, gente. Lembrando que é o nono dia da novena dos arcanjos. Você ainda não recebeu a graça? Ainda é o nono dia. Arcanjos de Deus, vem em meu auxílio. Arcanjos do Senhor, vem em meu socorro. Nós voltamos já. Volte comigo.
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0: Querido povo de Deus, eu quero lembrar, nós já estamos no mês de outubro. E eu quero lembrar que para mim já é uma contagem regressiva para o 19º evangelizar. É preciso fortaleza. Isso mesmo. O tema inabalável. Quando vai ser, padre? Dia 31 de outubro. Já estamos no mês de outubro. Povo do Brasil inteiro, povo querido do Nordeste, povo do Ceará, querido povo de Fortaleza, amada Fortaleza, dia 31 de outubro, para mim já é contagem regressiva, no aterro da praia de Iracema. 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Quero ler, é o tema que nós reservamos para este ano inabalável. 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Contagem regressiva. Vamos lá, filha de Deus, que a paz de Jesus esteja com você.
1: Amém, Padre.
0: Bom dia, Deus abençoe. Bom dia, bom dia, vamos devagar, bom dia.
1: Bom dia, Padre.
0: Deus abençoe.
1: Amém.
0: Você fala mais alto, filha. Você fala de onde?
1: De algum lugar do Brasil.
0: O que que tá acontecendo? Você pediu anonimato.
1: Eu queria lhe pedir uma oração e um aconselhamento,
0: então,
1: sobre meu relacionamento.
0: Vamos lá. O que que tá acontecendo?
1: Tem 7 anos que eu tava com um companheiro. Neste período, temos uma filha de 3 anos.
0: Tá.
1: No começo do ano, ele precisou viajar para uma cidade, para pagar umas dívidas que nós tínhamos. Já tinha 8 meses que ele estava longe. Neste tempo, ele veio umas 3 vezes visitar nós.
0: Tá.
1: Mas mal se falavam nesse período. Ele mal ligava, sempre dizendo que estava muito ocupado, estava cansado, dormindo, e dizendo que não tinha dinheiro nem para mandar para nós. E assim, às vezes não pagava as dívidas, né, que nós estávamos tentando pagar.
0: Sim.
1: Vendo que o movimento estava ruim no trabalho. Aí nesse mês, e no começo do mês, ele veio, agora em agosto. E aí eu descobri, peguei no celular dele e vi que ele tinha um Instagram fake, né? E lá ele se envolveu com várias mulheres.
0: Meu Deus, maldito Instagram e maldita traição, né?
1: Pagando job, saindo com elas, pagando filhos e tudo enquanto pra elas.
0: Entendi.
1: E saiu da praia, comprou até flores pra uma delas, que parecia que tava apaixonado, sei lá. E aí veio de lá, escutando música, pensando nela, pelo que eu vi nas conversas. E mesmo aqui, ele ainda mandou mensagem com a mãe de uma parenta minha, tentando se encontrar, mesmo estando comigo, ainda tentando se encontrar com uma pessoa. Ufa. Quando eu descobri, ele tentou tirar o celular de mim, tentei resistir, mas eu não consegui, ele quebrou no chão. E ele foi embora. Pegou a moto e foi embora.
0: Tá.
1: E aí, ele chegou lá, comprou um celular, pagou os Instagram que tinha comigo e o fake com essas mulheres e fez um Instagram novo dele sozinho. E continua ainda seguindo elas, as mesmas mulheres, pelo que eu vejo, né?
0: Sim.
1: E pede desculpa, diz que não deveria ter feito isso, que eu sou uma mulher maravilhosa e ele fez isso, ele disse que não se perdoa. Mas ontem mesmo ele pediu uma chance, mas aí depois ele, ao mesmo tempo, ele fala que não consegue se perdoar, mas também não vejo mudança da atitude dele, tá? Que ele fez esse Instagram e eu não me convidou, porque não quer ver as coisas que ele faz, que ele posta, né?
0: Tá.
1: E ele chegou lá, ele teve que vender a moto que nós tínhamos, né? Pra pagar as dívidas. Porque eu exigi, porque eu queria que ele pagasse as dívidas, né?
0: Sim.
1: E aí, ele já tirou outra. E aí, no caso, nem fez assim, esforço, né? De voltar atrás e dizer que viria pra cá. E já tinha quitado as dívidas, no caso, né?
0: Tá.
1: E aí,
0: filha, eu...
1: ele fez uma tatuagem também. Nesses 15 dias que estamos, ele não se preocupou em reatar nada. E aí eu não sei, tá? Ele não se preocupa com a nossa filha, nem nada.
0: Filha, eu imagino a tua dor. Acolho, acredita em mim, acolho a tua dor e nós vamos rezar juntos depois. E você pode ter certeza, colocar diante dos arcanjos de Deus, Miguel, Gabriel, Rafael. Mas me permita ser uma verdade indesejável para você. Filha, filha, escute aí. Por que você está ainda nesse estado de tanto sofrimento? Você mesmo disse, ele fez tudo às escondidas, não foi? Ele foi para lutar pelo o casamento de vocês e em contrapartida se envolveu com mulheres.
1: Sim, acho que tem com drogas, padre.
0: E aí, a pergunta é, o que você espera do futuro com esse homem? Sendo bem honesto. Porque veja, apesar de ter descoberto tudo, quebrou o celular, fez ceninha, fez, mas voltou lá e fez a mesma coisa. Filha, veja, uma coisa é ele, por lei, e aí você tem que entrar com a lei, que ele tem que ajudar a dar, ele tem que dar a pensão da criança. Outra coisa é você ficar amarrada e querer amar alguém que não te ama. Você não merece isso. Então, filha, não é hora de enfrentar essa situação e se libertar? Não é hora de pedir, porque veja, ele não quer se emendar. Ele não tem interesse, ele não está mostrando interesse para a família. Enquanto ele vê você assim, choramingando, vivendo de migalhas, pedindo, implorando, para ele tá confortável, ele tem você nas mãos, você vai ter que reagir, filha. Você aceita, eu preciso ir pro intervalo, eu volto conversando com você, você pode esperar, por favor?
1: Sim, pode.
0: Eu vou pro intervalo, eu volto, voltamos conversando e rezando. E também a leitura orante. Eu volto já. Volte comigo.
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0: Querido povo de Deus, hoje ainda o nono dia da novena dos arcanjos, não quebre. Ainda hoje vamos falar sobre São Francisco. Hoje vamos terminar a leitura orante do profeta Elias. Já vai preparando, segundo Reis, capítulo 2, versículo 1. Tem muita coisa hoje ainda. Lembrando a você que é importante. Você sabe que devo sair em peregrinação. Então, fique atento depois, nos próximos dias, no Instagram. Instagram Padre Manzotti, onde nós vamos anunciar as transmissões das missas que irão acontecer. Fique no Instagram atento às missas que vamos transmitir pelo YouTube Padre Manzotti, pela TV Evangelizar, YouTube Padre Manzotti. Fica aí minha dica. Eu não vou dizer aqui os horários, porque tudo muda. Acredite, não é que a gente queira, mas tudo muda nas peregrinações. Filha de Deus, eu volto com você. Filha.
1: Não, padre.
0: Eu volto ao assunto. Veja, separe as coisas. Uma coisa, ele tem que mandar. Se disse que às vezes ele gastava com moto, ele fez tatuagem, ele dava flores para fulano, ciclano, o que ele faz? Você tem que pensar assim, não me diz mais respeito.
1: Uhum.
0: Ele tem que mandar o para a tua filha.
1: Sim, padre.
0: Segundo.
1: Ele falou aqui,
0: padre. Não, ele não falou, ele tem que cumprir.
1: Uhum.
0: Agora, vale a pena você manter essa relação com ele? É doentia? Porque ele está doente. E está te deixando doente.
1: Uhum.
0: O que você pensa em relação a isso?
1: Ele disse que perguntou se eu queria ir para lá. Eu disse que eu não quero ir para onde ele está, porque eu não sei nem mais quem é a pessoa que ele é.
0: Ele se arrepende do que ele fez?
1: Mas não mostra.
0: Então,
1: sabe?
0: Tanto
1: diz
0: que ele
1: fala da boca, né? Mas
0: então, tanto que ele criou um novo perfil Instagram, uhum. Não é? E continua uhum. fazendo as traições dele. Filha, é difícil que eu vou te falar, mas você está refém de uma pessoa abusiva, de um relacionamento tóxico.
1: Então,
0: você tem que se libertar disso.
1: Queria que você fizesse uma oração para me dar luz e sabedoria, padre.
0: Isto. Gostei. Luz, sabedoria e coragem. Luz, sabedoria e coragem. Você precisa confiar mais em você. Ele não pode te ver nesse estado. Você vai dizer, mas talvez se ele me ver assim, ele vai ter dó. Eu usei a palavra proposital, dó. Mas peraí, ele te tem como uma presa. Ele sabe que a qualquer momento que ele estralar os dedos, vai ter você de volta. Reze comigo, Senhor Jesus.
1: Senhor Jesus.
0: Repete mais alto, filha. Senhor Jesus.
1: Senhor Jesus.
0: Eu creio no teu poder.
1: Eu creio no teu poder.
0: E peço teu Espírito Santo.
1: E peço teu Espírito Santo.
0: Um derramamento deste Espírito.
1: Um derramamento deste
0: sobre
1: Espírito.
0: Sobre mim.
1: Sobre mim.
0: Clarei os meus pensamentos.
1: Clarei os meus pensamentos.
0: Cure as minhas feridas.
1: Cure as minhas feridas.
0: E me ajude, Jesus.
1: E me ajude,
0: a ter coragem.
1: A ter coragem.
0: De romper com esta relação.
1: De romper com essa relação.
0: Eu quero, Senhor.
1: Eu quero, Senhor.
0: Ser

0: livre.
1: Eu quero constituir uma família.
0: Eu quero constituir uma família.
1: E que seja uma família cristã.
0: E que seja uma família cristã.
1: Senhor.
0: Senhor.
1: Se não for para isto.
0: Se não for para isto.
1: Afaste esta pessoa da minha vida por completo.
0: Afaste essa pessoa da minha família por completo.
1: Amém.
0: Amém.
1: Que Deus te dê essa força, filho. Vá por este caminho que eu lhe digo. Ninguém morre por amor. Você vai se levantar desta. Amém. Eu falava com uma filha de Deus de algum lugar do Brasil. Bíblia aberta, cartilha de oração.
2: Palavra do meu Senhor.
1: E hoje nós vamos concluir a leitura orante. Você tem gostado do profeta Elias? Eu sou suspeito, apaixonado por Elias. Por isso, nós vamos concluir hoje, segundo Reis, capítulo 2, versículo 1. Conclusão da leitura do profeta Elias. Chegou o tempo de o Senhor Deus levar Elias para o céu num redemoinho. Elias saiu de Gigal junto com Eliseu e no caminho Elias disse: escute, atenção, fique aqui, porque o Senhor me mandou ir até Betel. Mas Eliseu disse: juro pelo meu Deus, sim, e pelo Senhor, eu não o deixarei. Quem estava acompanhando Elias? Eliseu. Que inclusive nós vamos começar na segunda-feira o profeta Eliseu. E assim, os dois foram até Betel. Um grupo de profetas que morava ali foi falar com Eliseu e lhe perguntou: você sabe que hoje o Senhor vai levar o seu mestre para longe de você? Sim, eu sei, respondeu Eliseu. Mas não vamos falar nisso. Então Elias disse a Eliseu: fique aqui, porque o Senhor me mandou ir até Jericó. Mas Eliseu disse: juro pelo Senhor Deus e pelo Senhor que eu não o deixarei. Olha o discípulo fiel, e não deixou um momento. E assim foram para Jericó. Um grupo de profetas que ali morava foi falar com Eliseu e perguntou: você sabe que hoje o Senhor vai levar seu mestre para longe de você? Sim, eu sei, mas não vamos falar nisso pela terceira vez. Fique aqui, eu vou até o Rio Jordão. Mas Eliseu disse mais uma vez: juro pelo Senhor Deus e pelo Senhor que eu não deixarei. Três insistências, mas Eliseu não deixou Elias. Você vai entender por quê. Versículo 7. Então eles saíram e 50 profetas os seguiram até o Jordão. Elias e Eliseu pararam perto do rio e os profetas ficaram olhando de longe. Atenção, versículo 8. Elias tirou a sua capa, enrolou-a e bateu com ela na água. Não te faz lembrar? Preciso fazer um paralelo. Moisés batendo com cajado no Mar Vermelho. Elias tirou a capa e bateu no Rio Jordão. A água se abriu. Ele e Eliseu passaram de um lado para o outro andando em terra seca. Elias disse a Eliseu: diga o que você quer que eu faça por você antes que eu seja levado embora. Você percebeu por que Eliseu estava junto? Ele tinha algo a pedir. Elias percebeu e disse: diga-me o que você quer antes que eu vá embora. Eliseu disse: escute agora, toque a corneta, sacristão. Quero receber como herança duas vezes mais o poder do que outros profetas vão receber. Quero receber como herança uma porção redobrada de bênçãos. Conhece essa expressão? Continuamos depois do intervalo.
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0: E retomando a leitura orante, nós estamos aqui, versículo 11, quero retomar. Elias e Eliseu foram andando, conversando, e de repente um carro de fogo, puxado por cavalos de fogo, separou um do outro. Elias foi levado ao céu num redemoinho. Eliseu viu o que aconteceu, gritou: meu pai, meu pai! E nunca mais viu Elias. Mas o que acontece? Toca o sino, sacristão, toca a trombeta, sacristão. Versículo 13. Detalhe importantíssimo. Depois pegou a capa de Elias que havia caído, voltou para a beira do rio Jordão, parou. Ali bateu com a capa de Elias e disse: onde está o Senhor Deus de Elias? E bateu de novo a água, e ela se abriu e ele passou para o outro lado. Hoje é dia de entender o que é que pediu Elias. Dai-me uma porção redobrada de bênção, Senhor. Você entende isso? A capa é sinônimo de continuidade. Ele rasgou a própria capa. Tomou a capa de Elias, significando sucessão. Por isso, segunda-feira, nós vamos começar a falar sobre o profeta Eliseu, um dos mais miraculosos do Antigo Testamento. Disse miraculosos. São muitos milagres de Eliseu e nós vamos ver todos, sem pressa. Mas hoje, vamos pedir: dai-me, Senhor, uma porção redobrada de bênçãos. Elias sobe ao céu num carro de fogo, com um cavalo de fogo, num redemoinho. Tanto que eu já digo, e é importante, que fica que Elias voltará antes do Messias. Isso muito se repetirá. Mas eu ainda quero que você reze comigo. Dá-me uma nova unção, uma porção redobrada de bênçãos, Senhor. Dá-me uma nova unção, uma porção redobrada de bênção, Senhor. Peça, dai-me o Espírito Santo de Deus. Espírito Santo de Deus, venha sobre mim. Faz minha alma arder e dai-me, Senhor, esta vocação de profeta. Dai-me, Senhor, esta unção, uma porção redobrada de bênçãos. Padre, eu posso pedir isso? Deve pedir isso. Dai-me uma porção redobrada. Queridos irmãos e irmãs, essa é a leitura orante de hoje. E digo, com isso nós concluímos a leitura do profeta Elias. Claro que você pode ler até o fim. O texto, segundo Reis, capítulo 2, do versículo 1 ao 18. Mas é a capa, a sucessão e a grande frase orante de hoje: dai-me, Senhor, uma porção redobrada de bênçãos, Senhor. Amém. Filhos queridos, perdeu agora? Tem o reprise às 10 da noite. Mas às 20 horas, eles fazem um recorte e colocam o fechamento deste grande profeta Elias na leitura orante, no YouTube Padre Manzotti Oficial. Filhos amados, eu quero lembrar mais uma vez que semana que vem nós continuamos. Hoje é o último dia da novena dos arcanjos. Semana que vem é em peregrinação. Fique atento no Instagram Padre Manzotti, porque você vai saber dos horários de missa. Eu não digo os horários aqui nem o dia, porque tudo muda em viagem. Nós estamos sujeitos a mudanças, então sempre vou anunciando lá. Escute agora esse testemunho.
1: Gostaria de deixar um testemunho, né? Sou detentor da Capela das Santas Chagas de Jesus e não deixo de fazer a oração mesmo quando saio de casa. Passo às 3 horas da tarde, às vezes 3 horas da manhã quando acordo, e faço as orações todo dia, né? Quero deixar meu testemunho que a gente teve um livramento no acidente de moto na BR-040 entre o Rio de Janeiro e Petrópolis. Eu bati num cone, a moto virou, eu saí arrastando pelo chão, uns 8 metros, a minha esposa bateu com a cabeça no guarda-rei, ela ficou 5 dias na UTI, porque deu um pequeno coágulo, e eu fissurei o meu calcanhar. Minha esposa, graças a Deus, voltou para casa. Sim. Bem, com saúde, né? Depois com 5 dias, depois voltou bem, trabalhando, fazendo as coisas, e eu que estou me recuperando, porque me ralei um pouco e fissurei o tornozelo, né? Não estava bem equipado com equipamento de moto, mas mesmo assim foi um acidente feio. Meu filho falou que era pra gente estar morto, porque minha esposa bateu com a cabeça no guarda-reio e eu saí me arrastando pelo asfalto. É, mas graças a Deus deixo meu testemunho, né? Fala que moto é bom, agiliza, mas é muito perigoso.
0: Perigoso, concordo, Beto.
1: E às vezes um pequeno descuido a gente pode perder sua vida, né? Tô agradecendo a Deus e deixando meu testemunho, né? Que sou detetor da Capela das Santas Chagas, Humberto de Souza Machado. Graças, recebida, graças alcançada.
0: Meu grande abraço, Humberto de Souza Machado, mensageiro da Capelinha de Jesus das Santas Chagas. Que alegria, gente, que alegria imensa. Aproveito para dizer, torne-se o mensageiro da Capelinha de Jesus das Santas Chagas. Torne-se um mensageiro. 0800-410-6060, Humberto do Rio de Janeiro, TV Evangelizar, canal 16.1 no Rio de Janeiro, Rádio Catedral, Nossa Senhora de Copacabana, Cardeal Arcebispo, Dom Aranim João Tempesta. Gente, amanhã é dia de São Francisco e hoje, atenção, hoje às 18 horas, eu vou presidir uma missa no santuário de São Francisco, no Xaxim, a convite do meu afilhado Padre Kleina. E eu quero lembrar, vamos juntos lá, por quê? Porque nós estamos nos 800 anos da morte de São Francisco e nós estamos no ano jubilar. Convido você a estar lá comigo, foi proclamado pelo Papa Leão XIV, começou dia 10 e 10 de janeiro. Hoje eu vou lá celebrar às 18 horas, você vai poder acompanhar pela TV Evangelizar, pelo YouTube Padre Manzotti. Mas eu também vou lá para receber as indulgências, porque lá é um santuário indulgenciado e, portanto, eu estarei lá. Os fiéis, vamos celebrar juntos lá às 18 horas, com indulgências plenárias, visitando aquela igreja, no santuário dedicado a São Francisco. Faça a sua confissão sacramental, comungue amanhã, ou melhor, hoje, e reze nas intenções do Papa. Sobre a vida de São Francisco, eu falo depois, mas eu só queria dizer que hoje, às 18 horas, eu presidirei a Santa Missa no santuário de São Francisco de Assis, no Xaxim, que é uma igreja indulgenciada desse ano jubilar dos 800 anos da morte de São Francisco. Eu vou para o intervalo, eu volto já, volte comigo.
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0: Hoje é aniversário de Dom Francisco Edmilson Neves Ferreira, da Diocese de Tianguá. 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Amanhã, Rádio Ararense FM, de Arara, São Paulo, Floraí FM, de Floraí, Paraná, Itapirucu, Ponto Novo, Bahia, Líder FM, Santa Rita, Paraíba, Mais FM, Araguari, Minas Gerais, Pajeú FM, Afogados, 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Querido povo de Deus, hoje, ainda hoje, o nono dia da novena dos arcanjos, ainda hoje, até meia-noite, quero lembrar, antes de falar da vida de São Francisco, ajude a pintar, a reformar a casa da mãe, Mãe de Guadalupe. Você tem mais informações na secretaria, no site santuarioguadalupe.com.br. Acesse o livro casadamãe.com.br. Sobre São Francisco, escute. Ele era pequeno em estatura, eu comecei dizendo sobre isso. E ele sempre nutriu o desejo de seguir a Deus. Com 20 anos, foi para a guerra entre Assis e Perugia. Depois para a cruzada, filho de um rico comerciante. Mas ele entendeu que ele não deveria ser o homem da guerra e das lutas. Foi quando ele foi à igreja de Damião e escutou uma voz que dizia: Francisco, restaura minha igreja que está em ruína. São Francisco, que celebramos amanhã, entendeu que era para reformar a igreja de São Damião. Quem vai viajar comigo em Pentecostes, nós vamos, inclusive o Pentecostes do ano que vem, vai ser em Assis. E eu vou fazer essa visita junto com vocês na igreja de São Damião, onde está também onde morreu Santa Clara. Ele achou que tinha que reconstruir a igrejinha, mas logo entendeu que era reconstruir a igreja toda. Por isso, ele se decidiu. O pai se rebelou e ele acabou entregando até as roupas, onde tem a igreja do despojamento. Inclusive, também vamos visitar onde está o corpo incorrupto de São Carlo Acutis, onde houve o despojamento das vestes. Tudo isso lá em Assis. Forma a primeira comunidade, o primeiro núcleo dos padres. Vão a Roma e pedem a autorização do Papa Inocêncio III. O Papa ficou impressionado com aquele jovem de olhos ardentes e aprovou a regra. Quero lembrar algo que diz respeito a nós da obra Evangelizar é Preciso. São Francisco recebeu os estigmas, as cinco chagas de Jesus. Isso me toca muito, porque ele é um estigmata, ele é um devoto das santas chagas de nosso Senhor Jesus Cristo. Ele viveu a vida inteira chamando a morte como irmã. Morre com 44 anos na Porciúncula, onde recebeu o dom da indulgência do perdão. Sua canonização foi 2 anos depois. É também chamado o homem da caridade e o homem da criação. São Francisco de Assis, rogai por nós. Fica o convite para quem quiser ir comigo, Curitiba, região metropolitana e o Brasil inteiro, acompanhar pela TV Evangelizar, YouTube, às 18 horas, a missa que celebrarei no Santuário de São Francisco de Assis, no Xaxim. Nono dia da novena dos arcanjos. Rezemos.
1: Há uma certeza que paira no ar, auxílio celeste.
0: Arcanjo Gabriel, portador de boas novas, mudança, sabedoria, inteligência. Arcanjo da Anunciação, trazei a palavra de Deus e que ela permaneça em meu pensar e meu agir. Fazei com que eu também seja um mensageiro dos preceitos do Senhor, por palavras de bondade e sabedoria. Arcanjo Gabriel, vinde em meu auxílio. Arcanjo Rafael, guardião da saúde e da cura, peço que os raios curativos desçam sobre mim, dando-me saúde e cura dos males do corpo e da alma. Guardai meu corpo e minha mente, livrando-me de todas as doenças. Arcanjo Rafael, que os raios curativos estejam em meu lar, sobre meus familiares, no meu trabalho que executo, com as pessoas que convivo diariamente. Arcanjo Rafael, transformai a minha alma, o meu ser, para que eu possa refletir a luz. Arcanjo Rafael, curai as minhas enfermidades. Arcanjo Miguel, príncipe, guardião e guerreiro, defendei-me com vossa espada, protegei-me com vosso escudo. Não permita que o mal me atinja. Arcanjo Miguel, protegei-me contra os assaltos, roubos, acidentes e quaisquer atos de violência. Arcanjo Miguel, trazei paz e libertação. Arcanjo Miguel, defendei-me no combate. Arcanjos de Deus, venham em meu auxílio. Arcanjos do Senhor, venham em meu socorro. O Senhor esteja convosco. Ele está no meio de nós. Abençoai a água, a roupa dos enfermos, as fotos de família e os remédios. Pelos méritos das Santas Chagas, Pai, Filho e Espírito Santo. Amém. Eu me despeço. Manda teus anjos. Clipe, YouTube, Padre Manzotti. Evangelizar é preciso.
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14: Salve, salve, Lucas do Rio Verde. Alô, você, muito bom dia. Estamos no ar em mais uma edição do nosso Deixa Rolar deste sabadão, dia 3 de outubro de 2026. São 10h04. Por aqui, o Ratinho Viola na sua companhia. Dois blocos, meia hora sem intervalo, cada um com as melhores da semana. E aí, participe com a gente. 659-9607-1705. E a partir de agora começa a primeira meia hora. Zé Neto Cristiano.

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0: 10h34, 10h34. Alô, minha amiga Rose, tá lá de rádio ligado. Bom dia, Rose.
1: Bom dia, aqui é a Rose.
0: Tudo bem, Rose?
1: Pedindo a próxima música pra mim e pro Carlos. Estamos fazendo uma faxina aqui de manhã na casa dele.
0: Eita!
1: Ele é meu namorado.
0: Olha aí! Que maravilha, Rose.
1: Vocês aí da rádio também.
0: Obrigado, Rose. Um abraço pra você e pro Carlão. Estão lá, né? Os dois, o casal tá lá fazendo a faxina e, claro, acompanhando a programação da Regional FM. Uma excelente manhã pra vocês. Também a Maria Francisca. Alô, Maria. Maria tá lá no Jardim Primavera, né? Ah, não, no Parque das Araras, né, Maria? Já mudou, né? No Parque das Araras agora. Muito bem, Maria. Obrigado pela audiência. Um excelente sabadão para todo mundo por aí curtindo a Regional FM. 10h35, mais meia hora sem intervalo. Vamos trazer o sucesso dele agora pra gente ouvir juntos. Gustavo Lima, o embaixador.

0: Simone Mendes aqui na sua Regional FM. Erro Gostoso é o sucesso que você curtiu com ela. Obrigado pelo carinho da sua audiência nesta manhã de sabadão. Eu volto segunda-feira às 8 horas da manhã. Um excelente final de semana para todo mundo. Fiquem todos na companhia de Deus. Obrigado pela audiência. Vem aí, Galpão do Tchoi Bep.
1: Deixa rolar.

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13: Bom dia, meus compadres, minhas comadres de Lucas do Rio Verde, toda a região. E aí, já estão com o título velho afiando para exercer a cidadania amanhã? Não deixem de votar, gente. Já separa o título, a colinha. Deixa tudo no jeito aí. Bom dia, tchau.
14: Bom dia, Beppe. Bom dia, cidade. Bom dia pras fazendas, pras chacras. Bom dia pros caminhoneiros, as donas de casa, para você sintonizado aqui na Regional de Lucas do Rio Verde. Hoje, neste programa, aqui, rapaz, vamos falar sobre contratos temporários em fazendas. Como é que faz, como é que não faz para não fazer bobagem? É a estreia do nosso colunista jurídico, doutor Enei Casagrande. Eco,
13: tem informação importante. Tá chovendo aí, aqui temos tudo esperando a chuva, é o professor Molion, Luiz Carlos Molion, teve em Sorriso essa última semana com a turma da Agromave, trouxe notícia boa pra nós sobre a chuva e nós vamos falar daqui a pouquinho. Você já é hora de tu se atracar, plantar ali em volta, é?
14: Nosso correspondente do Chão Preto, Gaspar, o caminhoneiro, falando sobre a evolução dos caminhões e a falta de estrutura nas estradas. O polaquinho tá bravo, rapaz.
13: E também vamos falar dos canão pra levar álcool pra São Paulo, que diz que estão querendo fazer um duto, etanoduto, álcooduto, não sei como é que é o nome aí, mas daqui a pouco nós vamos explicar como é que funciona aquilo ali, tchau.
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13: Obrigado também, Tonelo Construção e Acabamento e a Cia Fiat Lucas do Rio Verde.
14: A música de abertura de hoje é pra você que nunca...
13: Nunca?
14: Nunca levou um chifrinho.
13: Ai, ai, ai, ai, ai, que coceira na cabeça.
14: Ouça essa melodia e lembre-se, chifre é igual consórcio. Uma hora ou outra tu vai ser contemplado.
13: É louco, homem.

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1: Gente, arada, vocês viram na imprensa, nos noticiários ali, nas redes sociais e as velhas fuxiqueiras falando daquele projeto de 22 bilhões de real que diz que prevê a construção de dois canões entre Sinop aqui e lá em São Paulo pra mandar algo pra eles, tio?
2: Sim, sim, querido. Até tem um rapaz aí das internet que explica os detalhes disso aí, como isso vai mexer também com o transporte,
1: é? É o professor Carlos Júnior, ele é um agrônomo aí famoso na internet, tem um monte de assunto legal lá nas redes sociais dele. Vamos escutar o que ele fala.
3: Quem vive no nortão aqui do Mato Grosso conhece essa cena, né? Carreta atrás de carreta na BR-163. Agora imagina você tirar 225 mil viagens dessas por ano. É o que promete um projeto que acabou de entrar no Ibama para análise. Um cano de 2.100 quilômetros saindo de Sinop até Paulínia, lá em São Paulo. E para levar o etanol de milho que sai daqui. E não é um cano só, são dois, lado a lado. Um que leva etanol pra lá e o outro que traz um derivado de petróleo pra cá. O caminho é colocado na BR-163 até Campo Grande. E depois, pela faixa do gasoduto Bolívia-Brasil, pra não abrir área nova, né? São 22 bilhões de reais investidos. Pensa no que significa pro milho de segunda safra. Mais saída para etanol e mais usinas disputando milho, inclusive. Agora é um projeto, né? Tá no começo do licenciamento. Então, entre pedir e ter o cano aí no chão, tem um ano ainda pela frente, né? Você acha que isso sai do papel? Comenta aí.
1: Bem dito, bem falado, né? Lembrando, igual o professor falou ali, que por enquanto é um projeto, tá? Né? Ainda não tá definida a data para começar, mas olha...
2: Então...
1: Interessante aquilo ali, né, tio?
2: Então, diante disso, o Marino, o Jussi... Mais um monte de gente aqui importante da cidade, mas nós mais soltamos a notícia e já mandaram a mensagem aqui também, Beppe, que vai ter o frango duto.
1: Que frango duto, homem?
2: Que a BRF vai mandar porque o pessoal de Lucas não quer ficar pra trás, né? Vai ter um cano pra mandar os frangos daqui pro porto, lá e pros chineses, vai ter um frango duto da BRF saindo lá no porto.
1: Mas vivo ou depenado as galinhas?
2: Depenado, vai perna de galinha, peito de galinha e tal, e o pessoal ali de Sorriso, que também não ficam pra trás, já vão fazer o chimarrão duto ligando Sorriso até Palmeira das Missões no Rio Grande.
1: Ah, mas daí
2: tudo tá por cano agora.
1: Daí tem que ser dois canos, um pra vir erva mate pra cá e um pra mandar água quente pro chimarrão pra lá, homem.
2: Você tá doido,
1: tá louco,
2: bicho.
1: Que calor. Viu? Falar em calor e clima
2: que
1: daqui a pouco.
2: Sarna.
1: Daqui a pouco tem a prosa do professor Mulion aí, que é falando se já dá pra colonada se atracar, plantar ali em volta, é?
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0: fazendo frete, portando estradão.
1: É caminhão que vai, é caminhão que vem, é caçamba, é Vanderleia, rapaz, é trucadinho, é saber 163, rapaz, coisa de doido, né, bicho? É praticamente pronta a duplagem ali, é?
2: Sim, sim, ainda tem um pedacinho que outro, mas ainda temos que tomar cuidado de andar, porque que vai ficar bom, vai ficar, já melhorou bastante, uma turma tem que ter um pouquinho mais de paciência, né?
1: Sim, sim, querido, e nem todo lugar tem rodovia boa. É sobre isso justamente que o nosso correspondente do Chão Preto, Gaspar, caminhoneiro, que participa aqui do programa, comenta agora respeito à evolução dos caminhões e à falta de estrutura do sistema de transporte. Fala, louco velho.
3: Bom dia, turma. Que bom falar com vocês, hein? Olha o que eu preparei aqui para quem tá nos ouvindo. É interessante esse assunto. Os idealizadores do motorista PX já falam entre 6 e 7 mil motoristas cadastrados. Mas eu entendo isso como mera propaganda para fortalecer o seu negócio. Pois quando eu ando a realidade do Brasil, ela é outra. O motorista PX, ele vai sofrer ainda algumas alterações de regulamentação, com certeza irão questionamentos jurídicos por trás de tudo isso aí. Aqui, nos grandes centros, já tem motorista PX em várias empresas. Nos casos que eu vi, o motorista já recebe o caminhão carregado, ele retira o caminhão de dentro de uma base e ele tem que levar até a outra base. Lá tem um operador que organiza a descarga do caminhão e os trâmites das entregas. Mas vamos atrás, né? Vamos atrás, vamos procurar o conhecimento, vamos procurar saber bem melhor. Vamos escutar sempre os dois lados para a gente poder fazer o nosso julgamento. Para ver se vai ser bom, se vai ser ruim. Hoje, o bom profissional já está faltando no Brasil. O agro já está sentindo isso. E se não houver uma valorização do motorista, a tendência é faltar cada dia mais.
4: Valeu, meus amigos. Continua aqui na rodagem. E também nas redes sociais. @Gaspar_SNP.
1: Meus amigos, esse que acabou de falar no programa é o Gaspar, que tá nas internet, correspondente deste programa.
2: Aproveitando pegar a carona com o Gaspar ali, tio, lembrando que a ProSoja fez um levantamento das rodovias estaduais, eles andaram mais de 8.230 quilômetros.
1: Sim, mas já não conhece o estado?
2: Não, mas eles foram fazer um levantamento nas rodovias estaduais, nas federal e tudo os corredores de exportação.
1: Ah, eu escutei falar, o Nery aqui da rádio tava falando com essa semana que fizeram os relatórios ali desse período de junho até setembro, que foi entregue lá pro pessoal do DNR, da CINFRA, tudo essa enviada ali, é?
2: Sim, e daí o seguinte, o monitoramento incluiu as BR-163, 364, 174, a 070 e as MT, a 140, 010, 242 e a 235, é?
1: Falta passar agora na BR-158 e nas MT, a 322, a 109, a 430 e a 437. A ideia da enviada é deixar tudo arrumadinho ali pro escoamento funcionar. Tu sabe por que as BR tem...
2: Cobrar os governantes, né,
1: tio? Tu sabe por que as BR tem esses números assim, 163, 2 não sei o quê?
2: Por quê, tio?
1: Quando tu tiver andando assim, sem a bússola, meio perdido, todas as BR que começam com o número 1, elas são no sentido norte-sul.
2: Sim.
1: As BR que é número 2 é leste-oeste.
2: E eu lá, que tava uma vez viajando no Paraná e eu vi as placas, PR, PR, PR, eu falei, mas só alemão que mora aqui, porque os alemão trocam o B pelo P, né?
1: Não, burro.
2: É PR, mas daí não é que é PR lá, é que é PR de Paraná.
1: Então, outro que fazia essa confusão era o Wilson lá do Siriema.
2: O Wilson,
1: que ele é alemão, né?
2: É, o Wilson. É, o Wilson, velho, já tá com o título dele pronto, né? Acho que vai ser o primeiro a entrar na fila da urna amanhã lá pra votar o bicho, velho.
1: Ele tem cara daqueles que pula cedo, é?
2: Sim.
1: É, Wilson, velho.
2: Eu vou ser o primeiro da sessão ali, rapaz, que eu quero garantir o meu voto. É, Wilson.
1: Deixa pra mim. O que eu acho legal, Beppe, é que o vírus ele não esqueceu que ele foi motorista de caminhão,
2: não,
1: né?
2: Não, é pra aquilo que ele trata bem a turma que estão ali no posto, é?
1: Rapaz, é poucos postos que conseguem atender ao mesmo tempo e com tanta qualidade, seja o caminhoneiro, seja o frotista, seja os vendedores, seja os palhaços igual o Tio Beppe, que estão direto ali incomodando, um posto legal, democrático, com um preço justo e o atendimento na pista ali, pensa nos guribão, é?
2: Top, top, topzeiro. Um abraço pra turma ali do Siriema daqui a pouco. Vamos, a hora que terminar o programa, vamos embora de volta. Passemos comer um pastelão ali, é?
1: Pastelão, então olha esse alemão fazer um churrasco pra nós. Pão duro da porra,
2: tá? Wilson, falar em churrasco, bora de moda boa agora aqui no programa?
1: É agora, doido.
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4: Estamos de volta, galpão da Regional, aqui de Lucas, Cotia e Beppe, os Baguali. Hoje tem estreia de um grande amigo nosso aqui no programa, né, tio?
5: Doutor Enei Casagrande, Beppe, advogado que fala sobre contratos temporários para trabalhar em fazenda. Ai, tia e Beppe, vou fazer terrorismo. Não, querida, é pra você patrão e pra você empregado entender o que fala a lei e não fazer bobagem. Fala, doutor Enei. Bom dia.
6: Olá, ouvintes. Saudações, tio e Beppe. Hoje quero compartilhar com vocês algumas considerações e conhecimentos sobre o trabalho temporário em fazendas, cuidados para empregado e empregador. O trabalho rural exige atenção de ambas as partes. O empregador, patrão, deve formalizar o contrato, registrar o trabalhador, cumprir a jornada legal, conceder intervalos e folgas, além de garantir alimentação, alojamento, higiene, segurança e equipamentos adequados. O empregado, por sua vez, deve ler o contrato, conferir salário, função e prazo, guardar os recibos e registrar horário e condições de trabalho. A alimentação deve ser suficiente e higiênica. O alojamento precisa oferecer segurança, água potável, banheiro e condições dignas de descanso. O trabalhador também tem direito ao descanso semanal e ao intervalo intrajornada. Desta forma, contrato claro, cumprimento da legislação e as condições dignas de trabalho evitam conflitos e protegem empregado e empregador. Sou Enei Casagrande, advogado e consultor jurídico, falando aqui no programa Galpão do Tio Beppe. Espero ter contribuído com os ouvintes. Abraço, Tio Beppe, até a próxima.
5: Amigos e amigas, este foi Enei Casagrande, advogado participando aqui do Galpão do Tio Beppe na Regional.
4: Turmaiado, e aí, como é que estão ali em volta? Tudo contente, faceiro? Daqui a pouco nós vamos botar a prosa do professor Molion aí pra turma que tá esperando a chuva. Chuva, velho, que não firmou ainda, mas segundo o que o professor Molion falou, temos notícia boa aí pra frente. E olha, gente, que tem notícia boa também, toda vez que vai é no Sicredi, né, tio? Porque ali é uma cooperativa de crédito que é do amigo agricultor, é da dona de casa, é dos profissionais liberado, dos aposentados, dos estudantes, da turma do comércio, né? De quem trabalha coopera, e quem coopera cresce, né, tio?
5: Cresce com qualidade, com consistência, com lastro, com responsabilidade social. Um abraço aqui pra turma dos marketing lá da Sicredi, né, Beppe? Em nome do Bruno, toda a equipe lá, que nós vamos estar aqui na Lucas do Rio Verde agora mês de novembro para fazer o lançamento da nova peça do tio Beppe, Sementinhas do Amanhã, lá no auditório da Sicredi, lá em cima, é? Depois nós vamos confirmar a data pra vocês, falar bonitinho lá com os convidados da Sicredi pra gurizada entender um pouquinho mais a importância do agro, motivar essa gurizada a trabalhar amanhã ou depois lá no agronegócio. E a Sicredi entendeu a proposta, abraçou o Tio Beppe mais uma vez e vamos estar junto ali. É com.
4: Muito obrigado, a turma do Sicredi. Mais do que dinheiro, é ter com quem contar.

0: Programa Galpão do Tio Ibepe, tu, meu compadre, tá construindo, tá reformando, ei, não é fácil, né? Uma correria pra um lado, pro outro, e hoje em dia, rapaz, é uma empreita danada aí.
1: Tu é tem nada.
0: Que, é nada, tio, tá louco, lidar com obra é complicado.
1: Não é. Complicado a hora que chega o acabamento e a mulher quer dar palpite.
0: Meu pare, tio, complicado.
2: Ainda botar as lijinhas com as faixinhas no banheiro.
1: Madonna, incomodação.
0: Homem, o que eu falo que é complicado, não é
2: vai
0: nem isso aí.
2: Vai combinar com o vaso?
0: Eu sei que isso aí não é fácil, homem, mas daí tu faz, sabe o que? Leva a véia.
2: Eu queria um chuveiro daqueles quadrados.
0: Leva a véia lá na tonela, homem.
2: Vai sair bastante água desse?
0: Pra que eu quero me molhar na frente e atrás também.
1: Não, vai sair fogo dessa bosta aí, vai sair água.
0: O tio tá estressado, no mínimo a véia dele, rapaz, fica sarneando ele.
1: Não é, homem, eu fiz, sabe qual foi a minha cagada?
0: Ah.
1: Eu levei a véia pra ver a casa no alicerce, elas não dimensionam o tamanho.
0: Entendi.
1: Não vai caber nada aqui. Tio Cristo, Madonna.
0: Mas daí que entra tonelo, que daí tu pega a comadre, leva ela lá pra ela escolher os acabamentos, pra ela olhar, os porcelanatos.
1: Nem leve,
0: as louças, coisa arada, tu deixa ela que vai parecer que tu levou ela pro shopping center, rapaz. Ela vai se divertir.
1: Compra uma passagem e manda visitar os parentes. Compre tu mesmo essas porra aí.
0: Mas é um sarna esse tchó aí. Leve a mulher lá na tonela, lá, rapaz, pra escolher as coisas aradas. É. Tonela, construção e acabamento, tá? E, ó, ultimamente tem que comparar bem os preços, tá? Obra, se tu não levar na ponta do lápis ali, meu compadre, tu gasta mais que o dobro. E lá na tonela, tu economiza, tá bom? Tonela, construção e acabamento.
1: Mas sem as mulheres da palpite.
0: Meu Deus do céu, tio.
1: Pouco azedo.
0: Coitada essa mulher desse tio, tem que aguentar um sarna desse aí, então.
3: É, tá louco? Não!
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0: Ô, Grama Galpão do Tio Aimep, um programa que contenta truqueiros e caçambeiros. Aliás, tu tá trabalhando de caçamba, Bep, que tá vindo trabalhar tudo encardido, tudo sujo aqui, com as canelas brancas de carcalho, homem.
1: Mas é que eu não tomei o meu banho ainda. Eu sei que é sábado, dia do banho, mas é na parte da tarde, entendeu?
0: Ah, tá. De manhã é capaz de tu pegar um resfriado nesse friozinho que tá fazendo
1: não,
0: aqui,
1: não,
0: né?
1: Não, não, é que eu tenho hora marcada pro banho, tio. A minha rotina é assim, ó. Todo sábado, querendo ou não, eu tomo banho. Não é o banho feijoada, tá?
0: Banho feijoada?
1: Que só lava os pés, a orelha e o rabo. Não, é um banho completo.
0: Os rabos sujos da porra. Ou pelo menos tu fez o negócio que eu te falei da Pronova lá, do caminhãozinho. Tu tem aquele teu caminhão que puxa milho e puxa soja da lavoura ali, pro Jussi, mas ó, não é porque é um caminhãozinho antigo que tu não precisa estar protegido, tá, animado?
1: Não, eu tô protegido sempre, homem. Protegido pra Nossa Senhora Aparecida. Que andaram botando a Nossa Senhora. Eu fiquei numa raiva, mano. Que andaram botando a Nossa Senhora Aparecida num brigueiro com fake news e coisa errada. E, gente, olha. Pra vocês verem, eu não ia falar isso aqui, mas pra vocês verem como a política é tão suja.
0: É podre.
1: Mas tão suja, tão podre, que conseguiram botar a coitada da Nossa Senhora ali. E ela tá vendo vocês lá de cima, tá? Quem tá fazendo as coisas erradas, esperem pra ver depois ali.
0: Não profanai, não profanai, por favor. 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

0: notícia.
1: Gente, tarada, o plantio da soja tá mais ou menos uns 5%, pelo que o pessoal falou aqui no Mato Grosso, algumas cidades que nem é Lucas, Sorriso, a turma se antecipou, tem muita gente que, né, que planta nos pivô de irrigação, mas tem os compadres ejaculação precoce, homem, que mal terminou o vazio sanitário, já se atracaram plantar e agora estão lá, homem, gastando as bolinhas do rosário pra ver se chove, se não chove. E essa semana nós tivemos na palestra do nosso grande amigo, professor Luiz Carlos Mulion, maior autoridade do clima aí do Brasil, ele teve junto com a turma da Agromave ali em Sorriso, né, tio?
2: Querido, uma palestra super esclarecedora, o homem explicou com base científica, tudo certinho, qual que é o momento certo ou não certo de plantar, segundo a visão dele, e essa polêmica do super El Niño, não super El Niño. Professor Mulion, fala agora aqui no Galpão do Tio Ibepe a respeito desse assunto, justo?
3: Não tem que ter pressa de plantar, sinto muito, não tem que ter pressa. Não tem condições, o solo está muito seco. E a planta sozinha, mesmo com o vigor da semente, não consegue sobreviver. Teria que esperar um pouquinho mais, esperar primeiro cair essas chuvas agora, que já estão começando, para recuperar a umidade do solo. Então, não vejo problema nenhum. Não vamos ter seca nenhuma, vai ter tudo regular, com chuvas aqui em torno da média e alguns locais mais para o leste com chuvas acima da média. Não vamos ter seca severa, isso não passou de um alarmismo, que infelizmente é muito ruim para o país, porque hoje o país todo depende do agro, a balança comercial depende do agro, balança externa. E se o produtor parar de plantar em função de notícias que não tem base, aí tudo vai pro brecho.
1: Bem dito, bem falado. Tu quer assistir a palestra inteira do professor Mulion? Entra agora no canal do YouTube da Agromave, que foi transmitida a palestra, tá? Tá lá pra tu poder assistir, né? Ver todas as bases científicas que o professor falou, né? E se basear, né? Porque a gente tem que seguir a turma da ciência e as orientações aí pra nós poder ter uma safra boa. Mas graças a Deus, pelo menos, as notícias são boas de que não vai faltar chuva aqui pra nós. Nossa região, mas ó, calma, não se atraca igual louco, tipo italiano ansioso, querer plantar tudo uma vez. Espera chover bem primeiro, é.
2: Belas palavras, Rampeguina, toca de embora, amigo. Já estão mandando nós vazada aqui do estúdio, é.
1: Gente, um abraço pra vocês, tudo é bom, que, né, que a Nossa Senhora proteja nós aí nesse final de semana de eleição aí, né, pra botar o nosso Brasilzão velho nos trilhos. Não estamos falando em quem tu deve ou não deve votar, tua consciência e o teu coração que vão falar. Não vamos brigar com quem votou pra um lado ou pro outro. É, pelo menos termina a eleição, acaba essas brigaiadas aí, né?
2: E as desculpas, né? Tinha que ver.
1: Enfim, que o nosso Brasil entre nos eixos aí, dê certo e que vença o melhor que seja, né? Que seja a melhor escolha que a gente faça aí, não deixa de votar. Não deixa os outros escolher por você, porque senão depois tu não pode reclamar, é?
2: E faz a colinha, tá, ô boca de chuteira? Tu não vai guardar os números tudo na cabeça, vai fazer cagada na urna lá. Anota num papelzinho, nome, número, não esquece que senador é duas pessoas, tá? Dois senadores que tu escolhe com esse toado, justo?
1: Eu disse que tinha um candidato uma vez lá no Sul, rapaz, que ele chegou na comunidade e tava prometendo lá. E daí ele falou assim: gente, tá garantida! Pessoal da comunidade, tá garantida a ponte aqui pra nossa comunidade. Aí o assessor puxou ele num canto e falou: mas homem, que ponte, que nem rio não passa aqui. Daí ele falou: mas antes disso, nós vamos trazer o rio também.
2: Gran puta do seu vergonho.
1: Meu Deus do céu.
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1: Tchau, obrigado.
2: Só eu que trabalho nessa porra aqui.
1: É, mas sim, quanto uns trabalham, outros aproveitam.
2: Virou Brasília isso aqui? Tchau, gente.

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11: Olá, você acompanha a partir de agora o Estação Sicredi nas plataformas digitais. Eu sou Carol Mater.
12: E eu sou Thiago Cardoso e também vou estar aqui com vocês no podcast Estação Sicredi.
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11: No podcast dessa semana, você vai acompanhar o depoimento de associados que participaram da integração cooperativista e ficaram impressionados com o que conheceram durante a visita na Ouro Verde.
12: Também vamos falar do programa União Faz a Vida, que promoveu a habilitação de mais profissionais da educação no município de Santa Isabel do Pará.
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11: Tiago, sempre que possível, a Sicredi Ouro Verde de Mato Grosso Pará promove uma integração cooperativista com os associados. A gente já falou bastante sobre ela aqui no Estação Sicredi. Essa iniciativa apresenta aos associados a sede administrativa da cooperativa e conta a história do cooperativismo no Brasil.
12: É uma atividade muito interessante, Carol, e para cada visita dos associados é uma surpresa muito positiva, tanto para eles quanto para a equipe da Ouro Verde, que fica orgulhosa de ver o resultado do trabalho sendo colhido diariamente.
11: Isso mesmo, o integração cooperativista é entender de verdade o poder da união e o impacto do cooperativismo na nossa região, né?
12: Sim, é ver de perto a integração funcionando e entender como o trabalho técnico e humanizado faz parte também das agências.
11: Uma das participantes dessa integração foi a Elianai Ramos, cartorária substituta na cidade de Nobres, em Mato Grosso, e associada do Sicredi há 10 anos. Ela destaca que o que mais chamou atenção é a atuação da cooperativa nas ações sociais em cada município onde está presente.
13: Eu acredito que o que mais me chamou a atenção foi a atuação da cooperativa Sicredi no social, dentro da cidade. Por quê? Eu acredito que seja algo que nós, como associados, nós não vislumbramos tanto, apesar de ser muito ativa na cidade. Porém, hoje, participando, vendo a forma que foi demonstrado pra gente, me encheu os olhos, assim, sabe? Então, ver a forma que a cooperativa Sicredi atua no social, dentro da minha cidade, que eu amo, é incrível.
12: O empresário Jadson Brito, da cidade de Rosário Oeste, é associado há 5 anos e contou que achava que o Sicredi era apenas mais um daqueles bancos tradicionais, mas se surpreendeu.
14: Eu conheci o Sicredi como um banco, não como uma cooperativa. Hoje, aqui, podendo estar aqui, eu vi que não é um banco, é uma cooperativa, tem a parte social que a gente não conhecia. Saio daqui muito com conhecimento enriquecido.
11: Associado há 6 anos, o produtor rural Valdomiro Cabeçoni Filho, morador da cidade de Acorizal, disse que ficou impressionado com o trabalho que a cooperativa faz, transformando vidas através dos projetos sociais, e confirmou que aqui não é apenas dinheiro.
15: Isso, o que foi mostrado para nós aqui hoje é que o cooperativismo não é apenas só dinheiro. Temos que pensar no social, pensar desde os colaboradores da nossa empresa até a sociedade como um todo. Não só também no município nosso, mas em toda a região. Podendo, com isso, salvar aí nesse mundo que hoje vivemos, né? Salvar vidas até de pessoas e de crianças. Então, o cooperativismo não é só aquilo ali em torno do dinheiro, mas sim engloba todo esse projeto.
12: O servidor público de Alto Paraguai, Luciano de Oliveira Fontes, é associado Sicredi há 11 anos. Ele destacou após a visita que a cooperativa foi uma das que mais ajudou no desenvolvimento de seu município.
16: Primeiramente, né, agradecer ao Sicredi a todo o convite que nos foi feito, né? E foi um ganho de conhecimento muito grande em diversas situações que a gente já conviveu no mundo social. A gente ficou ainda mais aprofundado no assunto da importância que o Sicredi tem, principalmente para nós que somos município do interior, e que o Sicredi, diferente das demais instituições financeiras, foi quem estendeu a mão para nossa população hoje.
11: A advogada de Diamantino, Karine Sokolowski, comentou que ficou feliz com a proximidade da diretoria apresentando a cooperativa e mostrando que o associado é o centro das decisões.
17: Sim, principalmente essa conexão. Quando nós, associados, estamos lá na nossas agências, sabendo como que funciona, é uma coisa. Quando a gente vem aqui pessoalmente, que quem vai pegar e vai mostrar isso pra nós são os diretores, toda essa parte da diretoria é outra situação. Eu acho que a gente se sente muito mais próximo, a gente vê que realmente nós, como associados, nós somos o centro da associação. É uma forma muito mais gratificante pra gente saber como que funciona realmente a associação.
12: O Denil Vieira da Costa, empresário do município de Jangada, destacou que a Sicredi Ouro Verde é uma das únicas instituições com atendimento pessoal em sua cidade e ficou muito feliz em fazer parte do programa Integração
18: Associação Cooperativista.
19: Para o meu município, a gente é a única agência bancária que tem lá disponível hoje para atender a sociedade. E é o único lugar que a gente consegue ir e ser atendido por pessoas. Fora a importância da gente poder ter vindo, conhecer, saber quem que é a agência que a gente utiliza lá na ponta, quem que é as pessoas que cuidam do nosso dinheiro. É muito interessante, muito importante para a gente poder saber. Banco nenhum, instituição nenhuma fez isso com a gente até hoje.
11: Agradecemos a participação de todos os associados que toparam conhecer um pouco mais de perto a Sicredi Ouro Verde, Mato Grosso, Pará.
18: E é por isso que sempre reforçamos aqui no programa que no Sicredi você não é um cliente, você é dono do negócio.
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11: Agora, neste bloco, a gente traz uma notícia incrível sobre educação, cooperação e impacto transformador nas nossas comunidades, né, Tiago?
18: Isso mesmo, Carol. Nos dias 25 e 26 de setembro, a Sicredi Ouro Verde organizou na cidade de Santa Isabel do Pará, região metropolitana de Belém, um momento super especial. Através do programa União Faz a Vida, a cooperativa realizou a etapa presencial de habilitação dos professores do município.
11: Exatamente. E foi uma formação cheia de energia, que reuniu 45 educadores de 5 escolas ribeirinhas. Essa jornada, inclusive, foi uma continuidade do trabalho iniciado na etapa online.
18: E o grande objetivo dessa habilitação é fortalecer as práticas pedagógicas e aprofundar a metodologia do programa. Agora, o município conta com 12 escolas participantes e a coordenadora do programa União Faz a Vida em Santa Isabel do Pará, Aureni Rocha, ressalta a felicidade em ampliar o programa no município.
21: União Faz a Vida, ele vem fortalecer a ideia de escolas que transformam, né, o universo, o micro-universo da escola é sendo transformado por um trabalho de cooperação, de cidadania e de comunidade, da ideia de comunidade que se transforma em serviços e cidadania para nossa comunidade escolar.
11: A professora Márcia Silva, da Escola Nossa Senhora do Perpétuo Socorro, localizada numa comunidade quilombola, falou do privilégio de participar do programa e o quanto expandiu o seu conhecimento.
22: Eu me sinto muito maravilhada e muito privilegiada por ter participado desse programa que só vem enriquecer o nosso conhecimento. O que nós tínhamos de conhecimento hoje, eu posso dizer que nós adquirimos muito mais sobre essas questões de como trabalhar em sala de aula, como enriquecer mais ainda o nosso currículo escolar dentro da nossa própria realidade, né? Trazendo para nós esse leque de conhecimento.
18: A assessora de desenvolvimento do cooperativismo da Sicredi Ouro Verde Mato Grosso Pará, Alice Dineia Franco, acompanhou a habilitação dos profissionais da educação e destacou o orgulho de expandir o programa União Faz a Vida em novas regiões do país.
23: Expandir o programa A União Faz a Vida nas regiões onde a Sicredi Ouro Verde atua nos enche de orgulho, de esperança e de alegria. Nós sabemos que através do programa União Faz a Vida, nós também tangibilizamos o propósito da cooperativa, que é construir juntos uma sociedade mais próspera.
11: Parabéns a cada professor e professora que participou dessa iniciativa. Vocês fazem a diferença no dia a dia das nossas crianças.
18: Com certeza, Carol, ver esses educadores engajados em levar projetos transformadores para as escolas mostra a verdadeira essência do cooperativismo, que é unir pessoas para construir um futuro com mais oportunidades.
11: Afinal, a gente sabe a força que a educação cooperativa tem quando conversa diretamente com a realidade e os desafios de cada comunidade.
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11: A edição de número 293 do podcast Estação Sicredi chega ao fim.
18: Acompanhe o programa nos principais players: Spotify, Deezer, Apple Podcast e Google Podcasts.
11: Aqui no Estação Sicredi, você confere as ações dos municípios da área de atuação da Sicredi Ouro Verde, Mato Grosso, Pará.
18: Envie pra gente a sua sugestão de tema, o que você gostaria de ouvir aqui no Estação Sicredi, e converse com a gente nas redes sociais.
11: Nos envie mensagem no Facebook e no Instagram da cooperativa. É só digitar Sicredi Ouro Verde.
18: Estaremos de volta na semana que vem com muito mais informações.
11: Obrigada pela sua companhia e até o próximo programa.
18: Continue nos acompanhando. Um abraço e até a próxima semana.
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4: Nenhum. 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
3: amores.
4: Gente.
3: Beijo, Deus.
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Legal, gente, salve, salve, 2:07, alô você, alô Lucas do Rio Verde e toda a região, muito boa tarde, tudo bem, tranquilo? Estamos chegando nesse sabadão, dia 3 de outubro, com mais uma edição do nosso Conexão Geral, aquela viagem ao passado, hein? Pra relembrar, matar a saudade, músicas, né? Que marcaram épocas e faz você relembrar, né? Bom demais, é muito bom reviver. Olha aí, o Jocir Ferreira com você, bora juntinhos, com muita música legal, música boa. Hoje vou sortear um tambaqui, hein? Hoje tem um tambaqui da Peixaria Tutu Barão pra você no final do programa. Um abraço pra você em casa, você no trabalho, né? Pessoal nos bairros, no centro, você na fazenda, no sítio, na chácara, viajando, passando pela BR, né? Tá aí na estrada, tá de boa em casa, só curtindo. Bora lá então, bora juntinhos, 9607-1705. Manda aí, ó. Quero concorrer o tambaqui da Peixaria Tutubarão. Bora começar hoje com ele, saudoso Tim Maia.

0: volta, os VIPs marcando aqui, ó, no Conexão Geral.
1: Mande Aldo, não mande escrevendo não, que eu não sei ler não, mande Aldo.
0: Mande áudio, 2:15. Eu passei lá de manhã, já tinha feito lá um punhado de salame, hoje o camarada agora tá lá, mandou aqui o vídeo pra mim, hein? Tá naquele torresmo, tá no torresmo agora e tá bonita a fritura aí, hein, Palotina? Um abraço. Palotina, o Denis, né? Hoje tem reforço lá, hein? Tá o Denis também. Moçada pegado cedo hoje lá, tá até agora lá, hein? Um abraço, Palotina, com certeza, tomando aquela gelada curtindo aqui o nosso Conexão Geral, né, Palotina? Um abraço. O Denis. E pra você que ligou agora o rádio, tá aí com a gente também no Conexão Geral, aquele abraço, seja bem-vindo. Meu amigo Darcy do Veneza, pedindo traje a rigor. Alô, Darcy, lembra dessa aqui, Darcy, ó? Hã? E aí? Lembra? Ah, meu amigo. Ô, milionários incríveis, só aqui no Conexão.
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1: Bora tocar essa aí agora. O que você acha, hein? De relembrar aqui no Conexão, já tô falando, né? É só as boas pra você, daquele jeito. Alô, Jacinta. Obrigado pela audiência. Tá ligada, Jacinta Piper? Mike. Alô, Mike. Do bairro Rio Verde. Participar do sorteio do tambaqui, hein? Beleza, Mike. O sorteio do tambaqui lá da Peixaria Tutubarão no final do programa. Bora aqui com você agora, 2:24. Esse que é a Ovelha. Lembra do Ovelha?

0: grandes talentos, né? Amado Batista e o Fagner, Romance no Deserto. 2h32 agora, 2h32. 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Pois é, ô Capixaba, até esqueci do jogo do Brasil hoje, rapaz. Na correria de manhã aí pra rua, vai e vem. Brasil goleou a Índia, né, ô Capixaba? Fala comigo, Capixaba.
1: É, Jacir Ferreira, meu amiguinho. Rapaz, eu tô. Você adivinha o que eu tô fazendo agora?
0: Almoçando.
1: Tô almoçando agora. Tava escutando, assistiu o Brasil jogar lá com a Índia e ganhou. Os dois craques do meu Flamengão fez gol. E agora tô assistindo você agora, beleza? Tá moda boa, meu amiguinho. Valeu, um abraço. Uma boa tarde pra você também.
0: Valeu, Capixaba. Um abraço. Obrigado pela audiência, viu? É, Brasil goleou. Foi quantos? Quatro? Eita, nós, hein? Quantos? Ah, 4-0, né? 4-0. Brasil goleia a Índia com 2 gols de Samuel Lino, encerra data FIFA com vitória. Tá bom, né? Tá bom. Vamos para os próximos capítulos. Ó, hoje vou sortear aqui um tambaqui lá da Peixaria Tutubarão, viu? Peixaria Tutubarão com a gente, hoje tem um sorteio de um tambaqui. Vou mandar a próxima música pra minha amiga Jacinta, pediu toque isso aqui pra me relembrar, voltar lá

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7: Bora lá então, 2:48 é o nosso Conexão Geral na sua regional. 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Manda um abraço aqui pro Santo Matias, a Isabel, também do bairro Bandeirantes, né? Ligados com a gente, obrigado pela audiência, concorrer aqui ao prêmio de hoje. o João de Deus.
8: Boa tarde, muito boa tarde, regional e todos os ouvintes. Aqui, João de Deus, do bairro Rio Verde. Eu gostaria de participar do sorteio do Tambaqui.
7: Valeu, João, um abraço. Toda a família ligada no bairro Rio Verde. 2h40 e nós já pulando para 2h50, hein? Bora seguindo aqui com você no nosso Conexão Geral.

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Muito bem, agora são 3:08. Muito boa tarde para você. Seja bem-vindo aí, ó. 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

0: 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Atende de segunda a sábado até às 20 e no domingo até o meio-dia. 3:10. Hoje tem sorteio de um tambaqui, viu? Tambaqui fresquinho lá da Peixaria Tutubarão, que hoje também atende na feira do produtor lá na Avenida Goiás. Bora seguindo, 3:11, Broncos Beach. Abrindo essa sequência aqui no Conexão Geral, na sua regional.
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5: Legal, gente, agora 3:25. Quero lembrar você que hoje tem sorteio, viu? Sorteio de um tambaqui fresquinho, fresquinho lá da Tutubarão. É, você ligado, me coloca no sorteio do tambaqui, Flávio Henrique do bairro Rio Verde. Alô, Flávio, um abraço. A Silvia Maria também tá ligada, né? A Silvia lá do Jaime Fuji. Participar do sorteio, tamo aqui, manda um alô aqui pra mim, estou ligada na regional, a melhor da cidade. Valeu, Silvia, um abraço a toda a família. A Maísa Ojeda, né? Manda um alô aí pra Maísa. Ah, Maísa, um abraço lá da Construdel, participar do sorteio. Valeu, Maísa, um abraço, obrigado pela audiência. Tá curtindo, né? Tá de trabalho hoje, né? O pessoal lá tá trabalhando, ligado na regional. Jodail Fazenda Pérola, alô Jodail, boa tarde pra você também, participar aqui do sorteio, né? Do tambaqui. Lá na Fazenda Pérola, um abraço, Jodail, corintiana, a Lúcia Marlene do Cerrado também tá ligada, né Lúcia? Um abraço, obrigado pela audiência, pela sintonia, agora são 3:26. Bora abrir esse bloco com Los Del Rio e a Macarena.

0: Tarza Boy, Baltimora, agora 3:34. E aí, tudo bem com você? Tudo tranquilo, maravilha, ligado, curtindo a regional. 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E hoje tem sorteio de um tambaqui no final do programa. 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Um abraço, nosso amigo William. Alô, William, do bairro Jaime, participando do sorteio. Valeu, William. A Graciele também tá ligada comigo, Jardim Amazônia. Quem mais aqui? A Maria, né? Maria mandou aqui pra mim, foi? Deixa eu ver aqui. É, essa aqui, ó.
1: Olá, boa tarde. Eu quero participar do sorteio do tambaqui. Como que faz pra participar? Tô todo dia escutando vocês pela rádio regional.
0: Legal, hein?
1: De vocês.
0: Valeu, Maria, obrigado. Obrigado pelo...
1: do bairro Jaime Santifúrgio.
0: Maravilha.
1: Queria saber como que faz pra participar do sorteio do tambaqui.
0: É só mandar o nome completo aqui pra nós, tá? Manda o nome completo, dizendo que tá afim de participar do sorteio, a gente já cadastra, tá bom? Carmen, bairro Bandeirantes, obrigado pela sintonia, Carmen. A Lourdes também tá ligada com a gente, lá no Vida Nova. Obrigado pela sintonia. Agora são 3:36.

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8: Todo sábado, estamos aqui juntinhos com você. Bora aqui nesse sabadão, bora seguindo. Mandar um abraço aqui, ó, participando com a gente. Ô, Alcir Edson, fala comigo, Alcir.
9: Oi, boa tarde. Tô ouvindo esse programa maravilhoso desse sabadão, quero concorrer a esse peixe aí da Tutubarão.
8: Tubarão, aí sim, hein?
9: Meu nome é Alcir Edson, daqui do Primavera 2.
8: Valeu, Alcir, um abraço, obrigado pela audiência, pela participação. O Luiz Henrique também tá ligado comigo no bairro Bandeirantes, participar do sorteio. A Eliane Lopes também tá ligado, um abraço. Lá do Parque das Araras, obrigado pela audiência, né? Pessoal ligando, cadastrando, bora, bora, seguindo. Carmen do Bandeirantes, um abraço. Né? Você que ligou a rádio agora, seja bem-vindo. Hoje tem sorteio do Tambaqui, lá da Tutubarão. 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Agora, 3h47, chegou a hora do quadro Saudade Não Tem Idade.
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vamos caminhando aqui para a última hora do programa. É o nosso Conexão Geral na sua regional, 4:07 agora. Muito boa tarde, obrigado pela sua sintonia. Meu amigo Valdelino. Valdelino, um abraço. Tá lá no 30 de novembro. Ligado, né? Concorrer também o Tambaqui hoje. Aí sim, Valdelino, um abraço.

0: E aqui, esse aqui pediu Elton John, né? Toquei aqui já. É o Adilson, Adilson, beleza? Lá no Veneza, né? Curtindo, legal. Iris Mar, também tá ligado lá no Tessery Júnior. Iris Mar, obrigado pela sintonia. Tá ligado, mandou áudio.
1: Boa tarde, Jacir Ferreira, me chama Iris Mar Almeida, moro no Tessery Júnior, gostaria de participar do sorteio do Tambaqui. Uma excelente noite de semana abençoada para todos. Tchau, tchau, um abraço, fica com Deus.
0: Valeu, meu amigo, um abraço, obrigado pela companhia, um ótimo final de semana para você também. Valeu, Iris Mar.

0: Pois é, rapaz, não pode pescar, né, Nelsinho? Bom dia, boa tarde, Nelsinho.
1: Beleza, Nelsinho do Parque das Américas. Coloca nós no sorteio desse tambaqui aí, tô doido pra comer um peixe, agora não pode mais pescar mesmo. Você tá doido? Um abraço a todos aí, tchau, obrigado.
0: Tchau, obrigado, valeu, Nelsinho, obrigado pela audiência. Ah, boa tarde, quem mais? Grace, Fabian, Jaime, Sede Fuji, coloca no sorteio, hein? Vou assar esse peixe, aí sim. Rapaz, peixinho assado, frito, né? É bom demais, hein? Deixa eu falar uma coisa. E o peixe lá da Tutubarão é show de bola, hein? Saboroso, gostoso. 4 e 9, Claudinho Bochecha.

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8: Muito bem, agora são 4h27. Vamos tocar essa aqui do Elvis, né? Primeiro quero mandar um abraço aqui, pessoal ligado. Josué tá ligado comigo. Alô, Josué, lá do Parque das Araras, participar do sorteio. É, daqui a pouquinho no próximo bloco tem sorteio. Último bloco do programa, hein? Ei, tem áudio! Gosto demais de ouvir áudio do povo. Bora participar!
9: Boa tarde, meu nome é Dejaneira Maria, sou da Cidade Nova. Eu quero participar do Tambaqui.
8: Bora ganhar!
9: Quer ganhar esse peixe?
8: Bora ganhar o peixe! Um abraço, obrigado pela companhia, Dejaneira! Meu amigo, deixa eu ver aqui o Olimar, beleza? Olimar Martins, bairro Bandeirantes, também tá ligado aqui com a gente. Alô, Celiana Arena. Já me sei de fugir. Também concorreu Tambaqui. Tambaqui gostoso, né? Fresquinho. Só na peixaria Tutubarão. Bora ouvir ele. Elvis Presley. 4h28.

0: Essa aqui é uma versão mais remix, né? Do Tornero. Can't touch this. Santo Califórnia. 4h36 agora. Meu amigo Kiko, tá ligado? Kiko curte essas músicas, né? Kiko do passado. Anos 80, né, Kiko?
1: Boa tarde, Vassir. Boa tarde, homem do céu. Esse teu programa tá matando a pau hoje, homem. Mas como é que pode? Tu adivinhou as músicas que eu gosto, homem?
0: Só boa, hein? Só
1: mas,
0: as melhores.
1: Rapaz do céu, mas oh, parabéns. E bota mais música boa pra nós, hein? Beleza? Arrocha aí que tô escutando. Tô dentro do programa, quase. Quase dentro da rádio, homem. Tô aqui dentro de casa, praticamente.
0: Valeu, Kiko. Um abraço, meu amigo Kiko, lá no Veneza, hein? Valeu, Kiko! E a Jonita? Tá lá no rancho, Jonita, fala comigo, tudo bem, Jonita?
2: Oi, Joaci, boa tarde, tudo bem? Manda um abraço pra nós aqui no rancho do Ambrosio.
0: O que estão fazendo aí?
2: Estamos aqui, na beira do rio, carneando um franguinho caipira.
0: Olha!
2: Tentando ganhar o tambaqui do Tutubarão.
0: Aí sim.
2: Manda um abraço pro meu sogro Otávio, minha sogra Filomena, que tá ali rastelando o pátio.
0: Uhum.
2: Meu esposo Ed, que tá com

0: cortando uma lenha ali.
1: Tá certo.
0: Tamo ali, na lida.
1: Valeu.
0: Ouvindo a regional.
1: Um abraço, Joanita, toda a família Dombrowski, né? Tá ligado, tô lá no rancho, né? É só ligado, curtindo, valeu, muito obrigado, hein? É, o Éder, né? Um abraço a toda a família, o Fernando, Lorena, né? Seu Otávio, dona Filomena, toda a família ligada, curtindo, valeu, Joanita. O Eliel também tá ligado para participar aqui do sorteio, Eliel, um abraço, tá curtindo, tá ligado, hein? Valeu, Eliel, toda a família curtindo a programação da Regional. 4:38, pra fechar essa sequência, tem Boné. Essa também é top, hein? Aumenta o volume aí, Kiko.

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0: Legal, gente, agora são 4h46, manda um abraço meu amigo Luiz, ô Luiz Dalzotti, né? Um abraço, Luiz Dalzotti, toda a família curtindo aqui, ó. Estamos curtindo o belo programa, um abraço, valeu Luiz, um abraço a toda a família. Eu agora vou sortear o tambaqui de hoje. Quem será o premiado ou a premiada? Quem será? Quem será?
1: Quem será? Quem será? Quem será?
2: Jesus!
0: Bora pro sorteio, ó, tem que passar aqui na rádio, horário comercial durante a semana, de segunda a sexta, tá? O prazo limite é na sexta-feira pra pegar a autorização pra lá e pegar o prêmio, né? Como hoje o prêmio é o tambaqui lá da Tutubarão. Bora pro sorteio! Bora conferir. Quem vai levar hoje aqui o nosso tambaqui, né? Lá da Tutubarão. É, deixa eu ver aqui. A Maísa. Maísa Ojeda. Nossa amiga Maísa. Vai levar aí o tambaqui, pode passar aqui durante a semana. Ou alguém, né? Da família pode pegar o seu documento também e vem retirar. Não tem problema algum, tá bom? Pode retirar aqui o horário comercial a partir de segunda-feira. E vamos pegando a estrada, finalzinho de programa, agradecendo a você pela companhia. Na sequência tem Hora do Mate. O Conexão Geral volta no próximo sábado, a partir das 14h. E o Jacir Ferreira volta aí na segunda-feira, a partir das 5h, no nosso Acorde Cantando. Um abraço, gente, fique com Deus. E até segunda.

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